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4: 21 horas e 6 minutos.
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2: 21 horas e 9 minutos.
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5: Oi, pessoal, estamos chegando com a edição do Divas da MPB. Que delícia estar mais uma vez aqui com vocês. Sou a Bete Regina. O Divas da MPB e o melhor da música popular brasileira começa com Fafá de Belém. É tão bom.

0: É o Divas da MPB, acabamos de ouvir Ângela Rorô, Simples Carinho, Adriana, I Love You Baby, Marisa Monte, Até Parece, Sandra de Sá, Não Adiantou Saber e Fafá de Belém, É Tão Bom Amar Você.
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0: E agora que tal ouvirmos Maria Bethânia, Não Dá Mais Pra Segurar.

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0: Você ouviu aqui no Divas da MPB, Simone, Um Desejo Só Não Basta, Rosana, Cidade do Mundo, Débora Blando, Somente o Sol, Diana, Ainda Queima a Esperança e Maria Bethânia, Não Dá Mais Pra Segurar.
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0: Divas da MPB. Tá vendo? Já estamos de volta com Divas da MPB e a música de Zizi Posse, Tempos Modernos.

0: Foram então as últimas do Divas da MPB. Você ouviu Joana, Nunca Sofri por Amor, Vanessa da Mata, Ainda Bem, Zélia Duncan, Alma e Tempos Modernos com Zizi Posse. Agradeço demais a audiência de todos vocês e, claro, muito obrigada a todos pela companhia. Tchau, tchau.
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5: 22:06.
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10: 22:09.
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10: 22:10.
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3: 23 horas e 14 minutos.

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9: 23 horas e 17 minutos.
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8: Zero hora e 17 minutos.
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10: Olá, gente. Vamos dar início a mais uma super programação. Eu sou Roger Pires e tenho um prazer imenso em estar aqui com vocês, tocando as melhores músicas de todos os tempos. Sucessos que só rodam aqui, no Back in Time.

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0: Pilot Canada, Jig It Up, French Connection, Only Love, Nana Mouskouri, The Beatles, Oh Darling.
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0: No Back in Time, só as melhores. Ouvimos Elis Regina, Casa no Campo. Martinho da Vila, Não Chora Meu Amor. Glenn Simon, Tie a Yellow Ribbon. Jack and Jill, Gary.
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0: Barry White e Love You Limited Orchestra, Love Theme. Ruben Hall, When a Man Loves a Woman. Alan Patrick, Matinee. Joe Russell, People Try.
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0: College, You, Steve McQueen, Places, Rick James, You and I.
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0: Aqui no Back in Time tocamos Lucifer, Self Pity, Bonnie Tyler, It's a Heartache, Judy Foster, When I Look at Your Face, Peter Frampton, It's a Sad Affair.
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estamos encerrando mais uma edição do Back in Time. A todos vocês que nos acompanharam, muito obrigado, uma ótima noite, fiquem bem e até a próxima. 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
1: Uma hora e 43 minutos.
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1: 2:40.
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1: 2:43.

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1: Olá, estamos mais uma vez aqui para juntos recordarmos grandes sucessos da música internacional. Hoje um programa um pouco diferente. Além das românticas de sempre, vamos mostrar outras canções, um pouco mais agitadas, que também fazem parte dessa viagem ao mundo da música. Vamos começar com Adria Gurvitz, depois o grupo ABBA, After All, Alicia Brown.

0: Aqui no Remember ouvimos Adrian Griffiths, Classic, Abba, I Have a Dream, After All, If You Need Me, Alicia Bridges, I Love the Nightlife e América, Ventura Highway.
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0: Aqui você recordou conosco Aphrodite Child, Rain and Tears, The Just Too Much Heaven, Berlin, Take My Breath Away. Em seguida, Billy Idol, I Is Without Your Face, versão acústica. E encerrando o bloco, Billy Preston em uma apresentação super especial ao vivo, com o maior sucesso do Beatle George Harrison, My Sweet Lord.
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maravilha essa seleção deste último bloco, não? Recordamos Bon Jovi, You'll Be There For You. Depois, Van Tyler, Trial Eclipse of the Heart. Em seguida, Boston, More Than a Feeling. E Boy George and Culture Club, Love is Love. Uma peninha, mas o nosso tempo acabou. Muito obrigada pela sua companhia e até o nosso próximo encontro. Tchau, tchau.

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1: 3:43.
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1: 3:48.
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4: Olá, gente. Para você que é amante da boa música de todos os tempos, nós estamos de volta com mais uma nova edição do Back in Time. Eu, Roger Pires, te convido a viajar comigo pelo mundo mágico de grandes sucessos inesquecíveis. Iniciando com Honey My Side, Eurythmics.

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0: Bon Jovi, Blaze of Glory, Bryan Adams, To I Have to Say You Word, e Bruce Springsteen, Born in the USA.
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0: Back in Time, você curtiu Absinto Lobo, Vanessa da Mata, Amado, Alma Gêmea com Sandra de Sá. Foi sucesso? Então, toca aqui no Back in Time.
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0: Estamos chegando ao final de mais uma apresentação do Back in Time. Muito obrigado pela sua audiência, pela sua companhia. E a gente se encontra. Um grande abraço. 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
2: 5 horas e 34 minutos.
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15: 5:38.
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19: 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Diz aí como você está, baby. Tudo na paz de Deus. Então tá ótimo. Por aqui, Ricardo Borges. Thank you for joining me right here on Target International. 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E para iniciar a nossa contagem regressiva, vamos à 10ª colocação da semana, com Tim McGraw and Faith Hill, Meanwhile Back at Mama's. 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

0: Pacheco, 6 horas.
1: Em nome do Pai, do Filho e do Espírito Santo. Amém. O anjo do Senhor anunciou a Maria e ela concebeu do Espírito Santo. Ave Maria, cheia de graça, o Senhor é convosco. Bendita sois vós entre as mulheres e bendito é o fruto do vosso ventre, Jesus. Santa Maria, Mãe de Deus, rogai por nós, pecadores, agora e na hora da nossa morte. Amém. Eis aqui a serva do Senhor. Faça-se em mim segundo a vossa palavra. Ave Maria, cheia de graça, o Senhor é convosco. Bendita sois vós entre as mulheres e bendito é o fruto do vosso ventre, Jesus. Santa Maria, Mãe de Deus, rogai por nós, pecadores, agora e na hora da nossa morte. Amém. O Verbo de Deus se fez carne e habitou entre nós. Ave Maria, cheia de graça, o Senhor é convosco. Bendita sois vós entre as mulheres e bendito é o fruto do vosso ventre, Jesus. Santa Maria, Mãe de Deus, rogai por nós, pecadores, agora e na hora da nossa morte. Amém. Rogai por nós, Santa Mãe de Deus, para que sejamos dignos das promessas de Cristo. Oremos. Infundi, Senhor, em nossos corações a vossa graça. Nós vos suplicamos, a fim de que, conhecendo pela embaixada do anjo a encarnação de Jesus Cristo, vosso Filho, pelos merecimentos de sua paixão e morte na cruz, cheguemos à glória da ressurreição, pelo mesmo Cristo nosso Senhor. Amém. Glória ao Pai, ao Filho e ao Espírito Santo, como era no princípio, agora e sempre.

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1: 6 horas e 7 minutos.

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11: Seis horas e 10 minutos.
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2: 7:37.
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1: 7:41. 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
1: Oi, gente, a partir de agora está no ar mais um Divas da MPB. Especialmente para você que gosta da boa música popular brasileira. Aqui você ouve esses grandes sucessos nas vozes das nossas divas. É uma hora de muita música e um pouco da história de algumas cantoras que fazem muito sucesso. Então, para começar bem, vem aí Baby Consuelo.

Carolina Souza, popularmente conhecida como Ana Carolina. Cantora, compositora, empresária, arranjadora, produtora e instrumentista brasileira de pop, pop rock, bossa nova, samba e MPB. Ganhadora de 4 prêmios Multishow de Música Brasileira, 3 troféu imprensa e um prêmio Tim de Música. De 1999 até hoje, lançou 9 álbuns e 5 digital, vendendo 2 milhões de discos. Ela é uma das cantoras que mais vendeu na década de 2000. O seu primeiro álbum, Ana Carolina, lançou o single Garganta, marco na carreira da cantora.

0: Abrindo Divas da MPB de hoje, você ouviu Baby Consuelo, Sem Pecado e Sem Juízo. Clara Nunes, O Mar Serenou. Ana Carolina, Garganta. Em seguida tivemos Daniela Mercury, Nobre Vagabundo. E Elis Regina, O Mestre Sala dos Mares.
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0: Pois bem, bom dia, um ótimo dia para você ligado, curtindo aqui a Província FM 98,7, a nossa comunitária nota 10 e claro, fazendo amigos para sempre. Hoje, quarta-feira, meio de semana, 26 de agosto de 2026, manhã de sucessos comigo, Isaías Brandina, a gente segue juntos até as 11h30 da manhã. Você sabe que nas manhãs da província, música para alegrar o seu dia, informação é de meia e meia hora, desde informações internacionais e locais, dicas para o celular, mundo animal, dia de hoje na história, curiosidade do dia, alimentação saudável, tecnologia, o programa Saúde Consciência, uma parceria com a Faculdade de Medicina da UFMG. Quarta-feira também tem as vagas de emprego disponíveis no Cine, você participando, interagindo pelo 3551-4330, nosso WhatsApp fixo. Então, dito isto, vamos começar bem a quarta abençoada por Deus, Pai Criador, fonte da vida, com a mensagem do dia e as previsões astrais com ela, sempre a Cris Marques. Vamos nessa!
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2: A vida não tece apenas uma teia de perdas, mas nos proporciona uma sucessão de ganhos. Acredite que a felicidade é possível, que o amor é possível, que não existem só desencontros e traições, mas ternura, amizade, compaixão, ética e delicadeza. Viver deve ser, até o último pensamento e derradeiro olhar, transformar-se. Somos transição, somos processo. O fluxo de dias e anos serve para crescer e acumular, não só perder e limitar.
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4: Os talheres devem ser sempre separados por tipo. Garfos em uma parte, colheres em outra e assim por diante. Já os menos utilizados, porém, podem ser guardados em locais diferentes.
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4: Olá, minha gente querida, bom dia. Estamos de volta para levar até vocês as previsões astrais para o dia de hoje. 26 de agosto de 2026, quarto, hein? Estamos vivendo a 35ª semana do ano e na lua crescente. E cantora Thalia, o músico Dorecaine e o ator norte-americano Macaulay Culkin comemoram hoje mais um ano de vida. Parabéns para eles e, claro, também para você que está de aniversário hoje.
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4: Os nascidos em 26 de agosto são de signo de Virgem com a personalidade de Leão. Possuem caráter nobre e são de uma boa formação familiar. Gostam de colaborar, servir e de ajudar, principalmente os menos favorecidos. Estão sempre ligados a algum movimento ou trabalho em favor do próximo. São extremamente afetivos em relação à família e aos amigos. Esses são os nascidos no dia de hoje. Então eu vou abrindo as previsões falando para você de Áries, desejando a você um grande dia. Áries, 21 de março, 20 de abril. Áries, não precipite crises nas relações amorosas. Os astros estão trazendo um período mais instável no casamento, nos relacionamentos. Talvez você tenha a chance de mudar tudo que anda errado. Valorize-se e não deixe ninguém tratar você sem ser com gentileza e compreensão. Seja mais flexível com a pessoa amada. Número de sorte 38 e a cor é branco, viu, Áries? Olá, Touro, de 20 de abril a 20 de maio. Touro, o Sol em quadratura com Plutão pode deixar você um pouco ansiosa, intensificando a natureza destrutiva e impositiva que carregam. Não seja teimoso nessa época. Evite andar em locais pouco seguros e não se meta em brigas de família. Pode sobrar pra você no final das contas, viu, Touro? Número de sorte 60 e a cor é violeta.
6: Gêmeos.
4: Olá, Gêmeos, de 21 de maio a 20 de junho. Gêmeos, veja tudo de longe e proteja-se dos respingos. Duelos mentais apenas servem de cenário. Sabe para quê? Para alguém tentar mostrar que é melhor do que você. Saia de fininho pelas portas dos fundos. Pessoas que você julgava sem caráter irão lhe surpreender de um jeito fascinante, hein, Gêmeos? Número de sorte é 59 e a cor é verde. E daqui a pouquinho tem Câncer, Leão e Virgem. Eu volto já já.
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4: Simpatia para encontrar objetos perdidos. Coloque embaixo da pia um copo branco com a boca para baixo e não deixe ninguém tocá-lo. Em seguida, procure mentalizar o objeto que perdeu para tentar lembrar onde você o deixou. Quando encontrá-lo, o copo deve voltar a ser usado normalmente.
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E vamos que vamos, vou seguindo com mais previsões para o seu dia, para o nosso dia. Olá, Câncer, 21 de junho, 21 de julho. Câncer, quando tudo dá errado, dá vontade de desistir. Você sabe, entretanto, que esse momento passa, assim como outros também já passaram. Por isso, melhor mesmo é pousar seus olhos em futuras realizações e desistir de desanimar. Tenha cautela ao fechar negócios que pareçam escusos. Número de sorte 78 e a cor é vinho, Câncer. Olá, Leão. De 22 de julho a 22 de agosto. Leão, a lua nova favorece a vida pessoal e profissional. Verifique o que está acontecendo dentro de você antes de acatar imposições. Mesmo que ela seja feita com sorrisos e boa educação, tenha em mente aquilo que realmente interessa a você e que possa, claro, modificar a sua vida para melhor. Número de sorte, Leão, 41 e a cor é creme. Virgem. E vamos que vamos, tem previsões chegando pra você de Virgem agora, de 23 de agosto a 22 de setembro. Virgem, o dia é bom para as finanças do virginiano. É nessa época do ano que você se torna mais confiante, capaz de investir com sensibilidade e coragem em projetos e tarefas inspiradoras. Profissionalmente, terá uma novidade no trabalho, que trará uma inovação na sua vida. Número de sorte 63 e a cor é laranja. Fique ligada comigo, daqui a pouquinho tem Libra, Escorpião e Sagitário e eu volto.

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0: Mais um bloco das previsões chegando para você conferir comigo. Olá, Libra, 23 de setembro de 2 de outubro. Libra, nesse dia sua intuição está aguçada e elétrica. Urano ajuda a criar uma onda de liberação e de busca de novidade que contagia também a sua área profissional. Mas nem tudo são flores, não. Algumas inovações impostas que se refletem em suas relações com clientes e parceiros. Número de sorte 95 e a cor é preto, Libra. Escorpião. Olá, Escorpião, de 23 de outubro a 21 de novembro. Escorpião, pode ser que um cliente importante parta ou que um sócio desista do negócio. Essa contingência coletiva se impõe sobre o individual de cada profissional, exigindo rediscussão de caminhos e uma postura mais leve em relação ao foco de suas ações. Viu, Escorpião? Número de sorte 19, a cor é roxa. Sagitário. Olá, Sagitário, de 22 de novembro a 21 de dezembro. Sagitário, é como se de repente você descobrisse todo um lado da vida que estava na sombra. Essa capacidade de ver novas possibilidades pode provocar mudanças drásticas e radicais em sua postura no mundo profissional. Talvez você diga adeus a um chefe ou a uma carreira desagradável. Número de sorte 38 e a cor é lilás, viu, Sagitário? E daqui a pouquinho tem Capricórnio, Aquário e Peixes? Me aguarda, hein? Eu volto já já.
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2: Estudos mostram que após 3 meses de uso normal, as escovas são muito menos eficientes na remoção da placa dos dentes e gengiva em comparação com escovas novas. As cerdas se deformam e perdem eficiência para limpar todos os cantos ao redor dos dentes.
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0: É sempre muito bom ter você aqui acompanhando as previsões astrais. Lindo dia pra você. Olá, Capricórnio, de 22 de dezembro a 20 de janeiro. Capricórnio, nos últimos dias deste mês, depois que o Sol entrar na sua casa do amor, você entra em uma fase de introversão. Assim sendo, terá alguma novidade que pode mexer com suas finanças. Não assine nada sem consultar especialistas. Número de sorte 28 é a cor amarelo, Capricórnio. Olá, Aquário, de 21 de janeiro a 19 de fevereiro. Aquário, o dia é todo seu. Recolher-se um pouco antes das próximas manobras pode ser imprescindível. Até porque andou acontecendo muita coisa ultimamente, não é mesmo? E uma ou outra conexão pode ter se perdido no ar, deixando pensamentos e sentimentos a processar ainda. Então, tenha calma. Número de sorte 2 é a cor azul. Peixes. Hora de falar para peixes, de 20 de fevereiro a 20 de março. Peixes é na base interna que as baterias recarregam carga completa. Gasto total em peixes. Erros foram cometidos, mas não deve ser motivo da sua alma se atormentar infinitamente. Pode tornar o mundo melhor para você. Já que o mundo desabou, por que não recriá-lo à sua maneira, hein, peixes? Número de sorte 81 e a cor é marrom. Bem, meus amigos e amigas, essas foram as previsões astrais de hoje. E o nosso novo encontro acontece amanhã aqui, no mesmo horário, eu aguardo você. Então até lá.
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2: Olá, existe cura para o HIV? Essa é uma pergunta que pesquisadores de todo o mundo tentam responder. Embora ainda não haja uma cura disponível, estudos já registraram casos raros de remissão prolongada do vírus após tratamentos específicos. Eu sou Deise Amaral e hoje a nossa conversa é com Jorge Andrade, professor do Departamento de Pediatria da Faculdade de Medicina da UFMG. Ouça como foi a conversa.
3: Professor, e como é que a medicina está avançando nas possibilidades de cura para o HIV? Existe alguma descoberta recente que tenha deixado os pesquisadores mais otimistas?
4: A busca pela cura existe, como existe em toda doença, seja através de vacina, seja através de mecanismos que permitam que você elimine por completo o agente infeccioso. E com HIV isso não é diferente. As características que a gente já discutiu sobre o próprio vírus torna essa busca um pouco mais complicada do que o habitual. Quase 50 anos dos primeiros casos de HIV e você continua tendo esse alvo que ainda não foi alcançado. Mas não é que não tenha havido avanços. Então tem uma série de avanços nessa direção da cura. O primeiro delas, que é o que é mais conhecido, são os pacientes portadores do vírus, vivendo com HIV, que são transplantados, recebem um transplante de medula, cuja medula do doador tem uma característica genética muito específica. Esses pacientes que recebem essa medula doadora com essa mutação, demonstraram que foram curados. Então, teve o primeiro paciente, que é o paciente de Berlim, e depois dele vieram vários nessas mesmas situações. Cerca de 40 pacientes se curaram depois do transplante de medula. Obviamente, isso não é uma cura factível. É bom lembrar, né, desde que nós estamos falando de 40 milhões de pessoas vivendo com HIV no mundo nesse momento, e cerca de 1 milhão de novos casos por ano. Então, não é razoável você pensar que transplante de medula é uma medida que vai ser aplicada em larga escala. É um procedimento que envolve uma alta mortalidade e é muito caro, e, enfim, a logística é muito complexa. Esse é o primeiro grupo de pacientes que provou o conceito que é possível você curar o HIV. Tem outras situações em que isso também foi demonstrado. Tem os pacientes que são, que chamam de controladores de elite. Então, são pessoas que vivem com HIV, mas por alguma razão, seja associada ao próprio vírus que elas adquiriram, ou mais provavelmente associada ao sistema imunológico dessas pessoas, elas conseguem conviver tipo de equilíbrio muito melhor do que eu seria na população geral. E como eles são muito raros, são ditos controladores de elite, que, a despeito da terapia antirretroviral, conseguem controlar o vírus e manter a replicação viral em níveis muito baixos. Nós estudamos isso, publicamos aqui, temos pelo menos um paciente nosso que constitui esse grupo de elite. Um terceiro grupo, que é uma outra coisa que a gente estuda muito aqui na UFMG, são crianças nascidas de mães HIV e adquirindo a infecção através da mãe ao nascimento e são tratadas precocemente. E com isso você consegue reduzir aquilo que eu te falei, que é o reservatório do vírus. O vírus fica naqueles lugares escondidos, né, nos santuários. Se você inicia o tratamento de maneira muito precoce, você reduz esse reservatório viral e, eventualmente, você consegue suspender o tratamento. Então, tem um caso, o primeiro caso desse foi o que chama o bebê de Mississippi, que era uma criança que... por acaso, fora dos estudos clínicos, foi tratado muito precocemente e voltou depois de um ano e meio, já sem terapia e com carga viral negativa. Com esse caso, nós fomos simular uma situação semelhante ao que essa criança viveu. Baseado nessas informações, baseado nas terapias que nós temos atualmente, que são terapias altamente potentes e que suprimem o vírus, então você consegue... utilizar duas estratégias, que é diminuir o reservatório viral com a terapia antiviral e dar um estímulo imunológico para fazer com que o sistema esteja preparado para novas erupções daquele vírus que está parado. Isso se chama, que está latente, isso se chama uma interrupção analítica de tratamento. É isso que está sendo perseguido nesse momento em estudos clínicos, dos quais nós participamos também.
2: Mais uma vez, agradecemos a participação do professor Jorge Andrade. O programa de hoje fica por aqui, mas amanhã retornaremos para conversar sobre a prevenção do HIV. Fique ligado na nossa programação e nos siga também nas redes sociais, @facmedicinaufmg. Essa edição foi produzida por Alexandre Bueno. Eu sou Deise Amaral, informação é saúde e até a próxima.
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5: 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Tá aí, 8 horas 22 minutos.

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1: Padaria da Estação e a hora na Província FM, 8:30. 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
3: Paris, 26 de agosto de 2026. Essas são as principais notícias desta quarta-feira. As autoridades de Omã e Teherã confirmaram hoje a realização de negociações sobre o restabelecimento da navegação no Estreito de Hormuz, que segue bloqueado pelo Irã. No entanto, o vice-ministro iraniano das Relações Exteriores, Kazim Gharibabad, advertiu Washington que a região só será reaberta após o fim da guerra em todas as frentes no Oriente Médio, o fim da suspensão do bloqueio americano aos portos iranianos e uma solução para a situação no Iêmen. Ontem à noite, o primeiro-ministro israelense Benjamin Netanyahu afirmou que não é possível fechar um acordo diplomático com as autoridades iranianas, que chamou de selvagens. No sudoeste da Rússia, na cidade de Lipetsk, duas pessoas foram mortas pela queda de um drone ucraniano sobre uma casa. Durante a noite, um outro ataque ucraniano provocou um incêndio em um depósito da gigante russa do comércio online, Wildberries, na região de Tambóvia, sudoeste de Moscou. A Rússia diz ter derrubado mais de 400 drones na última noite. Já a comissária russa para os direitos humanos, Yana Lantratova, anunciou que uma nova expressiva troca de prisioneiros de guerra está sendo negociada com a Ucrânia. Aqui na França, no município de Pomas, no sudoeste do país, as autoridades trabalham na remoção dos escombros de um violento tornado que devastou a localidade na segunda-feira. O fenômeno destruiu cerca de 100 casas, danificou outras 300 e deixou mais de 40 feridos. Tornados são raros na França, mas vêm se multiplicando nos últimos anos, um aumento que os cientistas atribuem às mudanças climáticas. Uma enxurrada repentina no Nepal arrastou vilarejos e danificou estradas, pontes e instalações elétricas, deixando ao menos 8 mortos. O fenômeno atingiu principalmente a região montanhosa de Rasua, na fronteira com a China. As autoridades chinesas também declararam que pode haver numerosas vítimas do seu lado. O presidente chinês Xi Jinping ordenou a mobilização de todos os meios para socorrer os feridos e minimizar as perdas humanas após o desastre. No Paquistão, um incêndio na maternidade de um hospital da capital Islamabad matou 14 bebês, informaram as autoridades que atribuíram o fogo a um aparelho ar-condicionado com defeito. O incêndio começou no terceiro andar do Serviço de Saúde Maternal e Pediátrico do Instituto Paquistanês de Ciências Médicas. O primeiro-ministro paquistanês Shehbaz Sharif exigiu uma investigação urgente sobre a tragédia. Rádio França Internacional, em parceria com a agência Rádio Web, de Paris, Daniela Franco.
4: Um homem que foi pego transportando 27 caixas de carne roubada sem documentação fiscal foi condenado a 5 anos de reclusão em regime inicial fechado. O flagrante ocorreu em abril deste ano no bairro Jaqueline, na região norte de Belo Horizonte. Policiais militares abordaram o veículo do acusado devido a uma irregularidade no licenciamento e encontraram as caixas de carne. Ao consultarem o sistema, os militares constataram que uma carga com as mesmas características havia sido roubada de um caminhão frigorífico na madrugada daquele dia, em Betim, na região metropolitana. Metade da carga roubada foi recuperada na ação policial. O homem alegou que adquiriu a mercadoria de um vendedor desconhecido por um valor reduzido, sob o argumento de que os produtos estariam próximos do vencimento. No entanto, ele não apresentou notas fiscais. A defesa dele pediu a nulidade das provas por suposta busca ilegal no veículo. Ao analisar o caso, a juíza Patrícia Bittencourt Moreira destacou que a abordagem decorreu do poder de polícia e da falta de documentação da carga. Ela argumentou que ao comprar mercadorias de desconhecidos sem nota por preço incompatível, o comerciante assumiu o risco do resultado criminoso, dolo eventual. Ele teve o direito de recorrer em liberdade negado por ser reincidente no delito, enquanto já cumpria pena por outro processo. A decisão cabe recurso. Do Tribunal de Justiça de Minas Gerais, Sandra Pedrosa.
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Falecimento. Os familiares de Daniel Fraga Pinto, Dani, professor do IFMG, morador do bairro Lagoa, comunica seu falecimento e convidam para o seu sepultamento hoje, saindo féretro às 11 horas da Capela Velório, próxima rodoviária, para o cemitério São Miguel Arcanjo, em Saramanha. Informou a Funerária Ouro Preto, telefone 3551-1850, o falecimento de Daniel Fraga Pinto, Dani, professor do IFMG, morador do bairro Lagoa.

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São 8h41, vamos seguindo com a Manhã de Sucessos desta quarta-feira. Um bom dia, um bom trabalho também para você trabalhando, ligado, curtindo aqui a nossa programação. E o Museu da Inconfidência inaugura a exposição Ruídos se Organizam. É, no próximo sábado 29, o Museu da Inconfidência inaugura a exposição Ruídos se Organizam, do artista visual mineiro Ítalo Almeida. E aí, resultado da primeira residência artística promovida pela instituição em 2025. A mostra apresenta um conjunto de obras inéditas que investigam as relações entre memória, território, oralidade, classes sociais e patrimônio a partir da experiência sonora da cidade. Desenvolvido ao longo de 4 meses de pesquisa em Ouro Preto, o projeto parte da observação de que a arquitetura e a paisagem urbana também registram disputas de poder. Em vez de voltar o olhar apenas para a narrativa oficial do ciclo do ouro, Ítalo Almeida propõe uma leitura da cidade marcada pelos conflitos cotidianos, pelas memórias invisibilizadas e pelas diferentes formas de ocupar o espaço urbano, abre aspas. O conflito ao qual me refiro é entre o silêncio e o romper desse silêncio. São situações sonoras que começam de forma binária e vão criando camadas até se tornarem algo maior, foi o que afirmou Ítalo. Bom, a entrada será feita por meio de agendamento e o período da manhã será reservado para grupos escolares e turísticos, que deverão se inscrever através de link disponibilizado no Instagram do museu. O turno da tarde será destinado ao público em geral, que terá os horários das 14h30 às 16h30 para conhecer a exposição. E para isso, a inscrição deve ser feita de forma presencial no anexo do museu, né? Na rua Antônio Pereira, número 33, a exposição seguirá aberta até 14 de novembro com classificação livre. Na Província FM, 8h43. Bom dia.

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1: O ministro do Supremo Tribunal Federal, Alexandre de Moraes, defendeu a implementação do voto distrital no país. A manifestação foi em evento do Tribunal de Contas do município de São Paulo, na segunda-feira. Para Moraes, o modelo de eleições realizado no Brasil enfraquece o Congresso e distancia os eleitos do eleitor.
2: Esse modelo eleitoral faliu, porque produz candidatos e eleitos que não têm vinculação nenhuma a partidos, que se preocupam muito mais em ficar fazendo live da Câmara do que discutir o projeto que está sendo aprovado, que enfraquecem o Congresso. Então há necessidade de se pensar numa nova forma de financiamento, inclusive, partidário. Uma nova forma, eu defendo há muito tempo que o Brasil saia do proporcional, do sistema proporcional puro e vá para o distrital misto.
1: No modelo atual, o proporcional, deputados federais, estaduais e distritais são eleitos a partir da quantidade de eleitores, cadeiras disponíveis e quantidade de votos que cada partido recebeu. No voto distrital, estados e municípios são divididos em distritos eleitorais e cada um deles elege parlamentares ligados àquela localidade. Moraes defende que a mudança seja aos poucos, com o modelo distrital misto com o proporcional.
2: Podemos começar com 30% distrital, 70%, daí na outra vai 40%, 60%. Agora, mesmo distrital misto, temos que pensar se não é hora de fazer a lista fechada, como em outros países. A Constituição brasileira e a separação de poderes, ela foi fincada numa democracia de partidos. Se nós não tivermos partidos fortes, nós vamos ter sempre esse problema de governabilidade.
1: Na lista fechada, os partidos apresentam os nomes que vão concorrer pela sigla em lista crescente. Com isso, os mais votados de cada partido são eleitos para as cadeiras conquistadas proporcionalmente pela sigla. Agência Rádio Web de Brasília, Alan Barbosa.
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Legal, vamos seguindo com o nosso Manhã de Sucessos, 9:07 na Província FM, 9:07. Bom, e é o seguinte, deixa eu falar, trazer para você aqui, ó, que a 20ª Gastroarte da Chapada, né, que reúne aí gastronomia, música, cultura e natureza em Ouro Preto, acontece nos dias 5 e 6 de setembro, é isso mesmo, então... A Chapada volta a celebrar sabores, cultura e natureza nos dias 5 e 6 de setembro, quando recebe a 20ª edição da Gastroarte da Chapada. A programação que vai começar às 11, tanto no sábado quanto no domingo, reunindo moradores e visitantes em uma das localidades que guardam algumas das mais belas paisagens naturais de Ouro Preto. Ao longo de sua trajetória, né, a Gastroarte se consolidou como um encontro entre a gastronomia mineira, a produção cultural, o artesanato e o turismo de natureza, valorizando principalmente a participação dos próprios moradores. Em edições anteriores, o evento, né, mostrou aí sua capacidade de movimentar a pequena comunidade, atrair visitantes de diferentes lugares em busca dos sabores da cozinha regional e da tranquilidade das montanhas. Visitar aí a Gastroarte também é importante para conhecer melhor a Chapada, né? Subdistrito ligado a Lavras Novas e cercado por montanhas, matas, cursos d'água e formações naturais que fazem a região um destino especial para quem procura aí o contato com a natureza. Então, no próximo dia 5 e 6 de setembro, na Chapada acontece mais uma edição da Gastroarte da Chapada, com gastronomia, música, cultura e natureza, tá certo? Então já coloca aí na sua agenda, 5 e 6 de setembro, para o seu lazer. Na Província, 9:09. Vamos de Caetano Veloso.

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1: Um casal de Santa Catarina foi condenado por não matricular os filhos em uma rede regular de ensino. Na decisão, divulgada no dia 6 de agosto, a Justiça de Blumenau determinou que eles matriculem imediatamente os 7 filhos em uma rede de ensino, pública ou privada, e paguem também uma multa superior a R$64 mil. Em sua defesa, a família alegou estar sendo perseguida, pois diz ter cumprido a lei, já que praticava o ensino domiciliar, também chamado de homeschooling. O caso chama atenção para uma divergência legal. É que em 2018, o Supremo Tribunal Federal, STF, decidiu que a prática do ensino domiciliar não é inconstitucional. Contudo, a corte estabeleceu que para ser exercida, a prática precisa de uma lei que a regulamente, como lembra a vice-coordenadora do Observatório da Educação Domiciliar e Desescolarização, Isabela Paim.
2: Para considerá-la constitucional, em um futuro, dependeria de uma legislação a ser elaborada pelo Congresso Nacional. Então, seria uma legalidade superveniente, até que seja regulamentada a prática, ela é, sim, não permitida.
1: Regulamentada em outros países, a pauta do ensino domiciliar ganhou força no Brasil com o crescimento de bancadas conservadoras no Congresso. Contudo, Paim destaca que o grupo que defende o modelo é mais diverso do que aparenta, mesmo tendo mais força entre grupos religiosos e conservadores.
2: A questão da parentalidade excessiva, né? Você encara a sociedade como uma vilã do fornecimento da educação dos seus filhos e os priva dessa convivência da sociedade como um todo. Também tem, né, essa questão, além do movimento conservador, e um perfil de neoliberais, né, que visa a retirada do papel do Estado para direcionar ao setor privado o ditamento dessas regras.
1: Segundo a especialista, o modelo de ensino domiciliar traz alguns problemas, entre eles a própria segurança das crianças e adolescentes, além da limitação da convivência destes com pessoas diferentes.
2: Os pais sempre estão direcionando a convivência desses filhos a um público mais seletivo. Então, fica comprometida a convivência com a diversidade, além de um outro grande problema social que os pesquisadores identificam, é a questão do possível aumento de violência e a dificuldade de apuração e investigação dessas violências nos lares, uma vez que muitas vezes quem denuncia esses abusos, essas violências praticadas nos lares, são os professores, o pessoal que trabalha nas escolas, né, que tem convívio com essas crianças.
1: Um projeto de lei que busca regulamentar o ensino domiciliar já tramita no Senado desde 2022. O texto busca alterar a Lei de Diretrizes e Bases da Educação, a LDB, e o Estatuto da Criança e do Adolescente, o ECA, para autorizar a prática. O texto já está pronto para a pauta na Comissão de Educação e Cultura do Senado desde outubro de 2025, depois de receber voto favorável da relatora, a senadora professora Dorinha Seabra. Contudo, ainda não há uma previsão para que ele vá à votação. 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Produção e reportagem, Eduardo Amaral.
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4: Legal, na Província FM, 9 horas 36 minutos. Como em todas as segundas, quartas e sextas, vamos com as vagas de emprego disponíveis no Cine, que fica no segundo andar da rodoviária. Segue aberto no Cine, uma, duas, três, quatro. Confirmando aqui, uma, duas, três, quatro, cinco. Cinco vagas de vendedor, entre vendedor interno e externo, a maioria pede referência. Ainda no Cine de Ouro Preto, uma vaga de técnico de suporte TI, técnico de campo. Há uma vaga de técnico de segurança do trabalho, necessária habilitação B. Também há duas vagas de atendente lanchonete, artista de sanduíche, trabalhar 12 por 36, sem experiência no Subway. Há três vagas de servente de limpeza. Vaga volante para estado de Minas Gerais, necessário disponibilidade para viagens. Uma vaga de serralheiro para Cachoeira do Campo, há 20 vagas de repositor de mercadoria sem experiência, uma vaga de recepcionista em geral, uma vaga de recepcionista de hotel, vaga para moradores de Cachoeira e Santo Antônio do Leite, uma vaga de recepcionista de hotel, trabalhar de 15h30 às 23 horas. Necessário CNHB. Ainda no Cine de Ouro Preto, outra vaga de recepcionista. Recepcionista atendente sem experiência para Cachoeira. Uma, duas, três vagas de promotor de vendas. Uma pede habilitação A e moto própria, outra 3 meses de referência. No Cine, uma vaga de polidor de pedra, sem experiência, exclusivo para Cachoeira do Campo. Há também uma vaga de pizzaiolo, pede 3 meses de experiência. 3 vagas de pedreiro, 2 vagas de operador de extração de tratamento, de estação de tratamento de água, Sali Ouro. 2 vagas de operador de escavadeira, alojamento, trabalhar em Acuru, Araçuaí. 12 vagas de operador de caixa no Cine, a maioria sem experiência. 1 vaga de oficial de manutenção predial sem experiência, trabalhar em hospital. 1 vaga de motorista entregador sem experiência. 1 vaga de motorista entregador, habilitação B, sem experiência, serviço braçal. Há meses no Cine de Ouro Preto, vai para ano, vai fazer quase um ano já, fazer aniversário essas vagas, ó. 5 vagas de motorista de ônibus urbano sem experiência. 2 vagas de motorista de carro de passeio sem experiência. 1 vaga de motorista de caminhão basculante e operador de reta escavadeira também. 1 vaga de mecânico eletricista diesel. 4 vagas de limpador de veículos, serviço de vidros, aliás. 4 vagas de limpador de vidros, serviço braçal, pede referência. 1 vaga de leiturista motociclista sem experiência. 2 vagas de garçom horário noturno. 1 vaga de encarregado de obras, trabalhar na UFOP. 1 vaga de encanador de manutenção de redes. 3 vagas de embalador sem experiência. 1 vaga de cortador de pedra sem experiência para moradores de Cachoeira. 3 vagas de consultor de vendas, experiência com vendas. 1 vaga de coletor de lixo hospitalar sem experiência, trabalhar em hospital, 12 por 36, das 6 às 18. 2 vagas de caseiro, trabalhar em Itabirito, é necessário ter carro ou moto. 3 vagas de camareira de hotel. 1 vaga de auxiliar de mecânico, trocador de óleo. 3 vagas de auxiliar de manutenção elétrica e hidráulica, trabalhar no Parque Itacolomi. 1 vaga de auxiliar de manutenção elétrica e hidráulica. 3 vagas de auxiliar de linha de produção sem experiência, Cachoeira. Ainda no Cine de Ouro Preto, 9 vagas de auxiliar de limpeza. 4 sem experiência, 5 pede referência. 2 vagas de auxiliar de lavanderia sem experiência, 2 vagas de auxiliar de garçom sem experiência, 1 vaga, 1, 7, 9, 10, 11, 11 vagas de auxiliar de cozinha. Ainda no Cine de Ouro Preto, uma vaga de auxiliar de almoxarifado sem experiência, uma vaga auxiliar administrativo sem experiência, uma vaga de atendente padaria sem experiência, ainda também 3 vagas de atendente lanchonete sem experiência. Somado-se a mais 1, 2, 3, mais 3. 6 vagas de atendente lanchonete sem experiência no Cine. 2 vagas de assistente de prevenção de perdas para Cachoeira do Campo. 2 vagas de assistente de logística de transporte, assistente operacional de frota. 1 vaga de ajudante serralheiro sem experiência, Cachoeira. 1 vaga de ajudante motorista sem experiência, entrega de gás. 2 vagas de ajudante motorista sem experiência. Mais 1 vaga de ajudante de cozinha sem experiência, Cachoeira. E também 1 vaga de açougueiro temporária, 30 dias ferista, abertos para contrato permanente, ter referência. É importante você fazer o seu cadastro pelo aplicativo, site ou presencialmente, para que você possa ser direcionado corretamente uma vaga, de acordo com o seu currículo. Deus abençoe que você consiga um bom emprego. Na Província FM, a nossa comunitária nota 10, 9 horas 42 minutos.

0: Vamos lá no São Cristóvão, tá interagindo a Mara. Ô Mara, bom dia.
1: Bom dia, Isaísa. Aqui é a Mara do Bar São Cristóvão. E você, tá bem, Isaísa?
0: Graças
1: Eu também
0: a Deus.
1: tô. Que grande alegria falar com você, Isaísa. Isaísa, se pudesse, você podia mandar para mim Paula Fernandes, Pássaro de Fogo? Muito obrigada. Aqui é a Mara do Bar São Cristóvão. Grande abração para você. Tudo de bom.
0: Um grande abração para você também, viu, Mara? Tudo de bom para todos nós, né? Todos nós, um bom dia, um alô, abraço a todos no São Cristóvão, curtindo a Província FM, 9h46.
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0: Obrigada.
1: Pois bem, tá aí. Paula Fernandes, Pássaro de Fogo, né? O pedido da Mara do São Cristóvão, na província. 9 horas 49 minutos. Seguindo, vamos com o pedido musical da Márcia de Fátima, na Chico Rei, no Alto da Cruz. A Márcia sempre mandando um abraço a todas as amigos, ouvintes, desejando uma ótima quarta, né, Márcia? Para você também, viu, a família? Te agradece sempre pelo carinho e pela audiência. Ela pediu R$50 na Yara Azevedo, Maiara e Maraíza.
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0: Tá certo, na Província FM, 9h53, Província, o som de todas as tribos. E vou voltar lá no São Cristóvão, participando nosso amigo ouvinte Luiz Henrique, né? Trabalhando, ligado, curtindo aqui a nossa programação, né, Luiz? A gente agradece, viu, pela audiência e pela participação também no Manhã de Sucessos. Ele que tá desejando a todos uma ótima quarta-feira e pediu aqui na Província FM a música do Gabriel Pensador, Palavras Repetidas. Vamos ouvir, vamos curtir. Abraço a todos no São Cristóvão. Abraço, Luiz.
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1: 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Na Província FM, 10 horas, 1 minuto. Daniela Esperon.
2: O Flamengo conheceu na noite desta terça-feira o seu adversário nas quartas de final da Libertadores. O rubro-negro carioca vai enfrentar o Independente Del Valle do Equador, que confirmou o favoritismo e voltou a vencer o Tolima da Colômbia. Em casa, os equatorianos fizeram 3-1 e avançaram sem grandes dificuldades. Agora, Del Valle e Flamengo se enfrentam em setembro por uma vaga nas semifinais. Por conta da melhor campanha geral da fase de grupos, o Flamengo decide em casa. Além desse duelo, as quartas de final da Libertadores ainda têm Palmeiras e LDU, Fluminense e Platense e Corinthians e Estudiantes de La Plata. Agência Rádio Web com informações da Libertadores, Daniela Esperon. Terminou empatado o primeiro jogo das quartas de final da Copa do Brasil em Belo Horizonte. Jogando no Mineirão com 90% dos torcedores na arquibancada, o Cruzeiro só empatou com o Atlético em 1-1. Não levou vantagem para o duelo de volta, que será na semana que vem na Arena MRV. A Raposa até abriu o placar com o Arroio no início do segundo tempo, mas o Galo empatou com Renan Lodi, dando números finais ao clássico. O meia-atacante Bernardo Galo diz o que, o Atlético precisa fazer para conseguir a classificação.
3: Imaginava que, como sempre, ia ser um jogo muito difícil, muito complicado, tratando de um clássico, se tratando de quarta de final de uma Copa do Brasil. Todo mundo quer classificar, a gente sabe que ia ser um jogo, no início, estudado das duas equipes, está tendo muita vontade, por isso que a gente acaba, não só o nosso time, mas como o time do Cruzeiro, criando mais chances justamente por esse jogo mais parado, um jogo mais falta. Então, a gente vai ter que tentar, né? De alguma forma, sair desse estilo de jogo, dessa forma de jogar, para que a gente possa criar mais oportunidades de gol.
2: Agora, os times voltam a se enfrentar na terça-feira que vem, novamente, às 9 horas da noite. Quem vencer avança e um novo empate leva a decisão da vaga para os pênaltis. Nesta quarta-feira, outros dois duelos serão abertos. Vasco recebendo Vitória em São Januário às 9:30 da noite. E no mesmo horário, o Palmeiras pega o Santos no Clássico Paulista, no Nubank Park. Agência Rádio Web com informações da Copa do Brasil, Daniela Esperon.
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1: Legal, na província FM, 10 horas 7 minutos, tá virando, 10 horas 8 minutos. E vamos seguindo com o nosso Manhã de Sucessos, é comigo Isaías Brandino até as 11h30. E é um prazer te fazer companhia nas manhãs da província, nossa comunitária nota 10. Vamos fazer o seguinte por aqui, trazer os destaques dos jornais. Tá lá no O Liberal, Cultura, Natureza e Comunidade. Andorinha Cultural celebra a diversidade e fortalece a economia local. A DA conquista o campeonato do Morro Santana 2026, escreve mais um capítulo na sua história. Operação da PM termina com a apreensão de drogas e dois detidos em Ouro Preto. A Jesus e Ministério da Saúde visitam área prevista para nova UBS em Cachoeira do Campo. Projeto Bem Viver oferece vagas gratuitas para aulas de ginástica coletiva em Cachoeira do Campo. Ouro Preto supera a média de 60 toneladas de resíduos coletados por dia na sede de distritos. Aí, alguns dos destaques do Jornal Liberal. Já o Diário de Ouro Preto traz... Caminhão terceirizado da Rota da Liberdade danifica corrimãos na Rua do Aleijadinho. Salário mínimo deverá subir para mil... Salário mínimo deverá subir para 1.741 em 2027. Opção pelo Simples Nacional para 2027 é antecipada para setembro. Coluna musical do Aquiles, tão digno, tão lindo. Museu da Inconfidência comemora 82 anos com a exposição composta por obras do coral Ambrósio, Poliana Tuxiani e Tatiane Santiago. E ainda o FOP retoma projeto Forró de Ouro com aulas gratuitas em Mariana. E audiência, Prefeitura de Ouro Preto convida para audiência pública de revisão do plano diretor. Aí também alguns dos destaques do Diário de Ouro Preto. Lembrando do portal www.centralprovincia.com. No Instagram, @centralprovincia. No YouTube, o canal é @centralprovincia. A Província Rádio é portal, é notícia. 10 horas, 10 minutos. Aí tem mais uma edição do Câmara Itinerante. Vamos ouvir.
16: Alô, Santo Antônio do Salto. A Câmara Itinerante está chegando. Na sexta-feira, 28 de agosto, de 9 da manhã às 3 da tarde, a Escola Municipal Aleijadinho vai receber uma programação especial com serviços, atendimentos, orientação e atividades para toda a comunidade. E tem muita coisa importante por aqui. Atendimento da Caixa Econômica com serviços sociais. Atendimento e orientações na área da saúde, exame de vista, com optometrista, serviço de assistência e atendimento social. social, emissão da carteira de identidade nacional, orientações e outros serviços para a comunidade. E claro, a criançada também foi lembrada. Vai ter brincadeiras e guloseimas garantidas para deixar o dia ainda mais divertido. Então já sabe, anote na agenda, reúna a família e venha participar. E atenção para quem vai solicitar a carteira nacional de identidade. Confira antes quais são os documentos necessários. 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
1: JW3 Contabilidade, a hora na Província FM, 10 horas 29 minutos.
2: A Instituição Fiscal Independente do Senado divulgou um estudo que alerta para um desequilíbrio estrutural nas contas públicas, mesmo com a previsão de cumprimento da meta fiscal neste ano. Nos primeiros 7 meses de 2026, as receitas federais cresceram 6%, enquanto as despesas avançaram 6,3%. O relatório aponta ainda que parte do resultado é influenciada por gastos retirados do cálculo formal da meta. O diretor da Instituição Fiscal Independente, Alexandre Andrade, afirmou que o cumprimento da meta não significa o equilíbrio das contas públicas. Ele explicou que deduções previstas na legislação serão determinantes para esse resultado.
3: Essa meta será cumprida devido às deduções legais de despesa atualmente existentes. Basicamente são os precatórios, que foram excluídos das regras fiscais no ano passado, as áreas de defesa e de saúde e educação custeadas com recursos do Fundo Social. Então, essas deduções de despesa que totalizam nas contas do governo 62,8 bilhões neste ano é que vão garantir o cumprimento da meta fiscal.
2: O relatório aponta ainda para os chamados restos a pagar, despesas assumidas em anos anteriores, mas que ainda não foram quitadas. O acúmulo desses compromissos reduz o espaço disponível no orçamento para novos investimentos. A avaliação da Instituição Fiscal Independente do Senado é de que parte do crescimento recente da arrecadação está ligada a fatores temporários, enquanto despesas obrigatórias, como benefícios previdenciários e encargos sociais, têm caráter permanente. Por isso, o alerta. Agência Rádio Web, de Brasília, Yuri Hudson.
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4: 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Usar a mangueira para varrer a calçada é um costume em qualquer cidade brasileira. Se você também tem esse hábito, gasta 36 litros de água cada vez que fica com a mangueira ligada por 15 minutos. Isso significa que se você lava a calçada uma vez por semana, gastam 1.728 litros de água por ano. Em 20 anos, esse gasto sobe para 34.560 litros. Essa quantidade de água tratada jogada no bueiro da rua seria suficiente para suprir as necessidades de água para beber de uma pessoa durante 47 anos. É bom lembrar que para manter a calçada limpa, é suficiente varrê-la e, se for o caso, lavar com um balde. De preferência com a água usada da lavagem de roupa, por exemplo. Os dados são do Instituto Acatu.
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2: O Google está expandindo a aplicação de limites de memória por aplicativo no Android 17 para evitar que programas com consumo excessivo de RAM prejudiquem o funcionamento do celular. A novidade começou nos aparelhos Pixel e será adotada por um número maior de fabricantes ao longo do próximo ano. A regra foi criada para lidar principalmente com vazamentos de memória e outros casos de consumo excessivo antes que eles comprometam a estabilidade do sistema.
3: Vem na Província FM, 10 horas 37 minutos. Seguindo por aqui com o nosso Manhã de Sucesso. Ah, lembrando o quê? Que a partir das 11 a Jovem Guarda e MPB. Como em todas as manhãs, né? Então vamos fazer o seguinte já, atender o pedido musical do Zequinha, né? Chico Rei no Alto da Cruz, ligado, curtindo, participando, sempre interagindo, né, Zequinha? Valeu pela audiência, pela participação, bom dia para você, a todos no Alto da Cruz. Zequinha tá mandando abraço aos amigos, a todos os ouvintes, e pediu, nesta manhã de quarta-feira, Leni Andrade, Avião. Vamos ouvir.
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0: Amém.
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0: 10h54 na Província FM. Daqui a pouquinho, o Jovem Guarda e MPB. Vamos fazer o seguinte: dá tempo, vamos passar pelo nosso zap, tá interagindo. Nosso amigo, São Antônio Vence, da Padre Rolino, São Cristão. São Antônio, bom dia pro senhor.
1: Pô, diz aí. É Antônio Vec novamente. Eu que lhe pedi se tocar pra mim. É milionário, é rico. Quem disse? Hã? Por favor, eu quero agradecer a teus amigos. Eu felicito vocês também. Um abraço, muita saúde, muita paz, tudo de bom. Tá? Tô aqui fazendo meu amor devagarinho. É minha rotina de sempre, né? Mas tô feliz mesmo. Tchau.
0: Tá certo, São Antônio. Bom dia pro senhor. A gente agradece sempre pela audiência, pela participação. Um abraço pro senhor, a família, todos aí no São Cristóvão. Nosso amigo São Antônio Verso pediu, milionário José Rico, quem disse que esqueci? Vamos ouvir.

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1: 10 Faria no Pilar e a hora na Província FM, 10:59.
2: O que fazer quando o ambiente escolar está adoecendo o psicológico de professores e estudantes? Estruturas precárias, salas cheias, agressões verbais e físicas, racismo e até risco de assassinato estão entre as causas do estresse, ansiedade, depressão, burnout e outras patologias. Em levantamento realizado pelo Instituto Cultiva em escolas públicas do país, 67% dos professores relatam impactos diretos na saúde mental no ambiente escolar. O burnout afeta um terço dos docentes da escola básica. Coordenadora do Instituto, Micaela Gluss, aponta a necessidade de políticas públicas articuladas para enfrentar o problema.
3: Fortalecer o que já tem uma política de bem-estar e saúde, qualidade de vida no trabalho e a valorização dos profissionais de educação, com indicadores nacionais de monitoramento, com prazos para elaboração de plano governamental e financiamento. Instituir um sistema de escuta de profissionais da saúde aos educadores, né? Precisa ter uma forma que aí o município, o estado, dependendo da sua rede, né, construir uma forma que tenha esse acolhimento, esse processo de acolhimento de quem é da saúde para a educação, né, essa troca também intersetorial. É um incentivo técnico e financeiro da União para as redes que implementarem ações estruturadas de cuidado de acordo com a política do bem-estar.
2: De acordo com Micaela Gluss, muitos adoecimentos físicos e mentais estão relacionados à carga horária excessiva que professores precisam cumprir para conseguir uma remuneração digna. No lado dos estudantes, a rotina e a banalização da violência nas famílias e na comunidade estão no cerne de comportamentos e adoecimentos mentais que precisam ser diagnosticados e tratados de forma integrada. É o que explica a coordenadora do Instituto Cultiva.
3: Quando a escola consegue sentar no mesmo local, junto com a UBS, junto com o CRAS e o CREAS, conseguem sentar, conversar e olhar, ó, o que, que tem esse caso desse menino aqui, o que, que a gente está fazendo? Menino, uma situação de violência doméstica, uma situação de violência sexual contra essa menina, essa adolescente. Como é que a gente está agindo na escola? Como é que está agindo na saúde? Quando consegue sentar e conversar todos os setores para tratar do caso da menina, do menino, daquela família, sim, a gente consegue fazer com que a política pública avance.
2: Adoecimentos mentais e o racismo, que também afeta a saúde dos estudantes, estão entre os motivos da evasão escolar. Para apontar caminhos neste ano de eleições para deputados e senadores, o Instituto Cultiva lançou um documento com 8 propostas de projetos de lei para a área educacional. As proposições foram elaboradas a partir da escuta de comunidades escolares, professores, gestores, estudantes e movimentos sociais. Agência Rádio Web de Brasília, Alan Barbosa.
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3: E aí, gente, tudo bem? Cheguei e com aquela dica super especial para você cuidar melhor do seu pet. Você escova o dentinho do seu pet? Precisa mesmo? Vamos falar sobre isso? Hoje nós vamos falar de uma rotina de higiene bucal mais tranquila com o seu pet. Vamos lá! Para acostumar o pet à escovação, é preciso respeitar o tempo e o limite dele, tá bom? Reforço positivo costuma facilitar a higienização bucal. É normal que as primeiras tentativas só se consiga escovar uma parte dos dentes, tá bom? A falta de escovação pode levar ao acúmulo de tártaro. A dificuldade de mastigação e o mau hálito são alguns sinais do tártaro. Nestes casos, os veterinários recomendam uma visita à clínica para entender melhor o tratamento indicado. Problemas periodontais são uma porta de entrada para doenças mais sérias em cachorros. Uma boa rotina de higiene bucal reduz em até 90% a predisposição de tártaro, por exemplo. Essa é a nossa dica de hoje. Espero que você tenha gostado e possa compartilhar com todo mundo por aí. Até amanhã, viu? Com muito mais.
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4: Legal, na Província FM, 11 horas 7 minutos. O quê? Por aqui vamos seguindo de Jovem Guarda e MPB. Lembrando que ao meio-dia tem momento de oração. Logo após, hoje é quarta, tem o programa Rádio FMG. Mas agora por aqui tem Raul Seixas, 11:07.
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1: Padaria da Estação e a hora na província, 11 horas 26 minutos.
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3: Em na província, 11 horas e 29 minutos, a Fátima Jorge do São Cristóvão hoje está abraçando e parabenizando pelo aniversário a professora Eusinete e também a professora Araceli Oliveira, o Fernando Mauro Rosa Filho, no Parque da Cachoeira das Andorinhas. Parabéns, felicidade, muitos anos de vida e saúde. É o que deseja a Fátima Jorge do São Cristóvão e toda a equipe aqui da província, estendendo a todos os aniversariantes do dia. Parabéns! Na sequência, tem um momento de oração ao meio-dia, né? O programa Rádio FMG, produzido e apresentado pelos alunos do FMG Campus Ouro Preto. Uma da tarde, Christian Ferreira com Pop Show. Eu, Isaías Brandino, vou ficando por aqui. Volta amanhã, se Deus quiser, a partir das 8 da manhã. Eu te espero. Até lá, um grande abraço. Tchau, tchau. Fui!

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4: 11 horas e 31 minutos.

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3: 11 horas e 33 minutos.

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1: Oi, turma dos cabeludos. Oi, turma barra limpa. Da calça boca de sino, a calça Saint-Tropez. A vocês o nosso abraço, o nosso carinho. Sejam todos bem-vindos. Nós que vamos embarcar na nave, indo lá para os anos 60, não é verdade? Estamos começando então mais uma edição do nosso Nos Embalos da Jovem Guarda. E começamos o programa de hoje com o Rei da Jovem.

0: Abrindo nosso Nos Embalos da Jovem Guarda de hoje, o Roberto Carlos cantou Lobo Mau, depois The Jordans, A Chuva Terminou, em seguida Trio Esperança, Gasparzinho, Vanusa, Mensagem, e fechando o primeiro bloco do programa, Rony Von, A Praça.
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1: Aqui você recorda comigo os grandes sucessos do maior movimento musical dos últimos 50 anos, a Jovem Guarda. O grupo Renato e seus Blue Caps surgiram no bairro da Piedade, lá no Rio de Janeiro, em meados dos anos 50. O rock ainda engatinhava no Brasil e os meninos do subúrbio carioca já faziam barulho com as guitarras elétricas. Claro, influenciados principalmente pelo som, né, dos Beatles, mas também pelo rock americano de Elvis e Little Richard, entre outros. Enquanto que na Bahia, Raul Seixas incendiava com os Panteras. No Rio de Janeiro, Renato e seus Blue Caps, juntamente com Erasmo Carlos, Tim Maia, Lafayette e o próprio Roberto Carlos, que viria para o Rio anos depois, formariam aquilo que seria o embrião do rock brasileiro. Começavam a surgir os primeiros roqueiros tupiniquins.

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1: Em nome do Pai, do Filho e do Espírito Santo. Amém. O anjo do Senhor anunciou a Maria e ela concebeu do Espírito Santo. Ave Maria, cheia de graça, o Senhor é convosco. Bendita sois vós entre as mulheres e bendito é o fruto do vosso ventre, Jesus. Santa Maria, Mãe de Deus, rogai por nós, pecadores, agora e na hora da nossa morte. Amém. Eis aqui a serva do Senhor. Faça-se em mim segundo a vossa palavra. Ave Maria, cheia de graça, o Senhor é convosco. Bendita sois vós entre as mulheres e bendito é o fruto do vosso ventre, Jesus. Santa Maria, Mãe de Deus, rogai por nós, pecadores, agora e na hora da nossa morte. Amém. E o Verbo de Deus se fez carne e habitou entre nós. Ave Maria, cheia de graça, o Senhor é convosco. Bendita sois vós entre as mulheres e bendito é o fruto do vosso ventre, Jesus. Santa Maria, Mãe de Deus, rogai por nós, pecadores, agora e na hora da nossa morte. Amém. Rogai por nós, Santa Mãe de Deus, para que sejamos dignos das promessas de Cristo. Oremos. Infundi, Senhor, em nossos corações a vossa graça. Nós vos suplicamos, a fim de que, conhecendo pela embaixada do anjo a encarnação de Jesus Cristo, vosso Filho, pelos merecimentos de sua paixão e morte na cruz, cheguemos à glória da ressurreição, pelo mesmo Cristo nosso Senhor. Amém. Glória ao Pai, ao Filho e ao Espírito Santo, como era no princípio, agora e sempre.

0: Boa tarde. Estamos começando mais um programa Rádio FMG, um projeto de extensão da Coordenadoria de Filosofia e Ciências Humanas do Instituto Federal de Minas Gerais, Campus Ouro Preto, contando com o apoio social e cultural da Rádio Província FM 98,7. Eu sou Luísa Caroline Pimenta.
1: Eu sou Maria Clara.
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4: E eu sou Joana Goulart. E está começando mais um programa Rádio FMG.
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1: Boa tarde, ouvintes da Rádio FMG. Eu sou a Bruna e sejam muito bem-vindos ao quadro História no Mapa. No programa de hoje, nós vamos viajar pelo interior do Brasil para conhecer um dos caminhos mais importantes da história de Minas Gerais, a Estrada Real. Quando pensamos em uma estrada, normalmente imaginamos um caminho que liga duas cidades. Mas a Estrada Real é muito mais do que isso. Ela é formada por uma rede de caminhos históricos que atravessam Minas Gerais, Rio de Janeiro e São Paulo, e que durante o período colonial tiveram um papel fundamental na exploração e no transporte das riquezas encontradas no interior do Brasil. Hoje, esses caminhos passam por cidades históricas, montanhas, igrejas, fazendas e paisagens que atraem turistas de diferentes lugares. Mas séculos atrás, eram por essas mesmas rotas que circulavam pessoas, animais, alimentos, ferramentas e, principalmente, o ouro e os diamantes extraídos nas regiões mineradoras. Nossa história começa no final do século XVII, quando importantes descobertas de ouro foram feitas na região que hoje conhecemos como Minas Gerais. Até aquele momento, a economia da América Portuguesa era principalmente baseada na produção agrícola, com destaque para o açúcar. A descoberta de grandes quantidades de ouro provocou uma enorme transformação na colônia. A notícia da existência do metal precioso se espalhou rapidamente. Pessoas de diferentes partes do território e também de Portugal começaram a se deslocar para as regiões mineradoras em busca de riqueza. Esse movimento fez com que pequenos povoados crescessem rapidamente e novas cidades surgissem. Mas havia um problema. As principais regiões onde o ouro era encontrado estavam localizadas no interior, muito distante do litoral. Era necessário criar caminhos que ligassem as áreas de mineração aos portos, por onde as riquezas poderiam ser enviadas para Portugal. Foi nesse contexto que os caminhos que hoje conhecemos como Estrada Real ganharam grande importância. Vale ressaltar que a Estrada Real não era uma única estrada. Ela era formada por diferentes caminhos que foram sendo construídos, utilizados e modificados ao longo do tempo. Os principais são conhecidos como Caminho Velho, Caminho Novo, Caminho dos Diamantes e Caminho de Sabarabuçu. Cada um deles possuía uma função e uma localização diferente, mas todos estavam ligados à circulação de pessoas e mercadorias entre as regiões mineradoras e o litoral. O primeiro deles é o Caminho Velho. Ele é considerado um dos caminhos mais antigos utilizados para conectar as regiões das minas ao litoral. O trajeto ligava a região de Vila Rica, atual Ouro Preto, passando pelo sul de Minas Gerais até chegar a Paraty, no estado do Rio de Janeiro. Paraty possuía um importante porto e por isso se tornou um ponto estratégico para o transporte de riquezas. Depois de chegar ao litoral, o ouro poderia ser levado por embarcações até outras regiões e posteriormente enviado para Portugal. Porém, o Caminho Velho possuía um percurso bastante difícil. Era necessário atravessar montanhas e terrenos complicados, e as viagens poderiam durar muitos dias. Por isso surgiu a necessidade de criar uma rota mais direta. Foi assim que surgiu o Caminho Novo. Como o próprio nome indica, ele foi criado posteriormente com o objetivo de facilitar a ligação entre as regiões mineradoras e o Rio de Janeiro. O caminho reduziu o tempo necessário para transportar as riquezas até o litoral e acabou se tornando uma das principais rotas utilizadas pela coroa portuguesa. O crescimento da importância do Rio de Janeiro também está relacionado a esse processo. Em 1763, a capital da América Portuguesa foi transferida de Salvador para o Rio de Janeiro. A mudança estava relacionada, entre outros fatores, a importância econômica e estratégica de que a região sudeste havia adquirido com a mineração. Agora vamos continuar nossa viagem pelo mapa e seguir para o norte de Minas Gerais até chegar a Diamantina, No início do século XVIII, foram descobertos diamantes na região. A descoberta fez com que a área ganhasse ainda mais importância para a coroa portuguesa. Foi criado, então, o Caminho dos Diamantes, que ligava a região de Diamantina a Ouro Preto. Assim como acontecia com o ouro, os diamantes eram extremamente valiosos e sua exploração era controlada pelas autoridades portuguesas. A região passou a receber comerciantes, trabalhadores e pessoas interessadas nas novas oportunidades econômicas. Diamantina cresceu e se tornou um importante centro econômico e cultural. Até hoje, a cidade preserva construções e características que ajudam a contar a história desse período. Outro caminho importante era o caminho de Sabarabuçu, localizado na região de Sabará. O nome Sabarabuçu possui origem indígena e está relacionado a uma antiga denominação da região. Sabará também esteve entre os importantes centros de mineração de Minas Gerais e fazia parte da rede de caminhos que conectava diferentes áreas da região. Assim, quando olhamos para o mapa da Estrada Real, percebemos que não estamos diante de uma simples estrada, mas de uma enorme rede que ajudou a organizar a circulação dentro do território durante o período colonial. Mas como era viajar por esses caminhos naquela época? Hoje estamos acostumados com as estradas asfaltadas, carros, ônibus, caminhões. Porém, no período colonial, a realidade era completamente diferente. As viagens eram realizadas principalmente a pé, a cavalo, ou utilizando tropas de animais, especialmente as mulas. Esses animais eram extremamente importantes para o transporte. As tropas carregavam alimentos, ferramentas, roupas, objetos e diversos produtos necessários para abastecer as regiões mineradoras. As viagens podiam durar vários dias e eram bastante cansativas. Os caminhos passavam por montanhas, rios, áreas de mata e terrenos irregulares. Em períodos de chuva, o deslocamento ficava ainda mais difícil. Além disso, os viajantes enfrentavam outros perigos, como acidentes e assaltos. Por causa disso, ao longo dos caminhos foram surgindo locais onde os viajantes podiam descansar, conseguir alimentos e cuidar dos animais. Pequenos estabelecimentos, pousos e vendas foram aparecendo nas proximidades das rotas. Com o tempo, alguns desses locais deram origem a povoados que cresceram e se transformaram em cidades. Por isso, a Estrada Real não servia apenas para transportar o ouro. Ela também contribuiu para a formação e o crescimento de várias cidades de Minas Gerais e de outras regiões. E entre essas cidades está uma que conhecemos muito bem, que é Ouro Preto. Durante o período colonial, Ouro Preto era conhecida como Vila Rica e se tornou um dos principais centros da mineração de ouro. A cidade recebeu milhares de pessoas durante o período de exploração mineral e passou por um grande crescimento. Surgiram igrejas, casas, estabelecimentos comerciais e diferentes atividades econômicas. Mas é importante lembrar que toda essa riqueza estava diretamente ligada ao trabalho de milhares de pessoas escravizadas, principalmente africanos e seus descendentes. A mineração dependia fortemente desse trabalho, e as pessoas escravizadas atuavam não apenas na extração do ouro, mas também em diversas atividades que mantinham a sociedade funcionando. Por isso, quando estudamos a Estrada Real e as cidades históricas de Minas Gerais, precisamos olhar para além das construções e da riqueza. O nome Estrada Real está relacionado ao controle exercido pela coroa portuguesa. Portugal tinha grandes interesses em controlar as regiões mineradoras e principalmente o transporte de riquezas. O ouro encontrado nas minas deveria seguir pelos caminhos oficiais e passar pela fiscalização das autoridades. Isso acontecia porque a coroa cobrava imposto sobre o ouro. Um dos principais impostos cobrados por Portugal era o quinto, que correspondia a 20% do ouro extraído. Por isso, controlar a Estrada Real era também uma forma de controlar o ouro e garantir a cobrança dos impostos. Os caminhos também estiveram ligados a acontecimentos políticos, como a Inconfidência Mineira, em 1789. Com o passar do tempo, a mineração diminuiu e novas estradas foram construídas. Mesmo assim, a Estrada Real permaneceu como parte importante da história de Minas Gerais. Hoje, seus caminhos são utilizados principalmente pelo turismo. Elas passam por cidades históricas como Ouro Preto, Mariana, Tiradentes e Diamantina, permitindo conhecer igrejas, casarões, paisagens e outros patrimônios. A Estrada Real também mostra os diferentes lados da mineração. Ela trouxe o crescimento e riqueza para Minas Gerais, mas também esteve ligada à escravidão, exploração e desigualdade. Bom, pessoal, chegamos ao fim de mais um programa. Espero que vocês tenham gostado. Muito obrigada pela sua companhia e até a próxima.
4: Obrigada.
2: Boa tarde, ouvintes da Rádio FMG. Eu sou a Maria Clara. E está começando mais um Canção Contada. O quadro em que a cada edição, a gente escolhe uma música e vai um pouco além do que se ouve nos seus poucos minutos de duração. A ideia é conhecer a história por trás da canção, o momento em que ela foi criada, quem estava por trás dela e as coisas que talvez passem despercebidas quando a gente simplesmente aperta o play. E hoje a gente vai falar de um sujeito que provavelmente não ficaria muito satisfeito se eu dissesse que era simplesmente um músico de rock. O nome dele é Frank Zappa. E a música escolhida é I'm the Slime, lançada em 1973 no álbum Overnight Sensation. Se você nunca ouviu Frank Zappa antes, talvez a primeira impressão seja: o que exatamente está acontecendo aqui? E sinceramente, essa é uma reação bastante apropriada, porque Zappa tinha um talento especial para fazer músicas que pareciam estar brincando enquanto, ao mesmo tempo, estavam falando de alguma coisa bastante séria. E I'm the Slime é um ótimo exemplo disso. Antes de chegar à música, vale conhecer um pouco o homem que resolveu escrever uma música em que a própria televisão praticamente admite que está manipulando você. Frank Zappa nasceu em 1940, nos Estados Unidos, e desde adolescente tinha uma relação um pouco diferente com música. Enquanto muita gente da idade dele estava descobrindo rock and roll, Zappa estava interessado em compositores como Igor Stravinsky e Edgar Varese, além de jazz, rhythm and blues e música experimental. Isso explica bastante coisa sobre a carreira dele. Zappa nunca pareceu muito interessado em escolher entre música séria e música popular. Ele queria fazer as duas coisas ao mesmo tempo. E se pudesse colocar uma piada no meio, melhor ainda. Nos anos 60, ele se tornou o líder da banda The Mothers of Invention, que lançou Freak Out em 1966. O álbum é considerado um dos trabalhos pioneiros do rock psicodélico e experimental. Mas o que chama atenção é que Zappa já estava usando a música para satirizar a cultura americana. E ele não tinha exatamente uma lista pequena de coisas para satirizar. Políticos, hippies, televisão, indústria fonográfica, religião, comportamento sexual, músicos, jornalistas. Em algum momento, praticamente todo mundo poderia virar alvo. E o curioso é que Zappa não se encaixava muito bem nem entre os conservadores e nem entre os hippies. Ele podia criticar o governo americano e, na mesma conversa, fazer piada com a contracultura. Era um sujeito que parecia desconfiar bastante de qualquer pessoa que dissesse: é assim que você deve pensar. Isso vai ser importante daqui a pouco. Agora vamos para 1973. Zappa lança Overnight Sensation, um álbum que mistura rock, jazz, funk, humor e uma quantidade considerável de virtuosismo musical. E entre as músicas do disco está I'm the Slime. A primeira coisa curiosa é que a música não é narrada por Zappa. Ela é narrada pela própria coisa que está sendo criticada: a televisão, ou mais especificamente, aquilo que sai dela. O slime do título é literalmente uma gosma, uma substância viscosa que escorre da televisão e entra na vida de quem está assistindo. E essa gosma se apresenta de uma maneira bem pouco simpática. Ela diz que é vulgar, pervertida, manipuladora e que consegue entrar na cabeça das pessoas. É uma imagem bastante exagerada, mas justamente por isso funciona. Zappa não está tentando escrever uma análise acadêmica sobre os meios de comunicação. Ele está imaginando uma televisão que pudesse simplesmente falar a verdade sobre o que está fazendo. E o resultado seria uma televisão dizendo: sim, eu estou aqui, estou entrando na sua casa e você continua olhando. É uma ideia meio nojenta e também engraçada. E esse equilíbrio é muito importante para entender Zappa. Hoje, quando alguém fala em televisão, provavelmente não pensa nela como a grande novidade tecnológica da casa. Mas em 1973, a situação era bem diferente. A televisão já era uma das principais fontes de informação e entretenimento dos americanos. Ela tinha um espaço enorme dentro da vida doméstica. E havia uma característica importante. Você tinha poucos canais. Não existia um catálogo infinito de filmes. Não existia YouTube nem TikTok. Você não tinha como simplesmente abrir o celular e passar 20 minutos vendo vídeos de gatos, notícias, uma receita de bolo, uma discussão política e um vídeo de alguém restaurando uma moeda de 1912, tudo na mesma sequência. A televisão era muito mais limitada. E justamente por isso uma das ideias da música é tão interessante. Não mude de canal. A criatura quer que você continue ali. Ela quer sua atenção. E para Zappa, isso fazia parte de uma indústria muito maior. A televisão não estava apenas transmitindo programas. Ela também transmitia publicidade, discursos políticos, opiniões e imagens cuidadosamente produzidas para convencer o espectador de alguma coisa. Então o slime não é literalmente a televisão. É tudo aquilo que pode escorrer através dela. Se você prestar atenção na letra, vai perceber que ela é bastante agressiva. Mas a música não soa como um discurso político. Ela é divertida, tem um groove, tem uma banda tocando muito. Tem aquele tipo de exagero que faz você quase esquecer que está ouvindo uma música sobre manipulação de massa. E talvez seja exatamente essa a graça. Zappa poderia ter feito uma música extremamente séria sobre os perigos da televisão, mas provavelmente seria muito menos interessante. Em vez disso, ele criou uma espécie de monstro de ficção científica que sai da TV para dizer: "Eu sou a porcaria que você está consumindo." É quase infantil de tão absurdo. Só que quando você pensa um pouco mais, percebe que a ideia não é tão absurda assim. Essa desconfiança acompanhou Zappa durante praticamente toda a sua carreira. Um dos episódios mais famosos aconteceu alguns anos depois, em 1985. Naquela época, o Parents Music Resource Center, grupo ligado a Tipper Gore, defendia a criação de medidas para identificar músicas consideradas inadequadas para crianças e adolescentes. Zappa foi chamado para depor diante do Senado americano e criticou duramente a proposta. Para ele, o problema não era apenas a existência de músicas consideradas ofensivas. Era a ideia de uma instituição decidir o que as pessoas poderiam ouvir. Isso combina bastante com o que encontramos na música. Porque, no fundo, Zappa parece estar sempre desconfiando de alguém que esteja dizendo: "Eu sei o que é melhor para você." E talvez seja por isso que I'm the Slime continua sendo uma música interessante mais de 50 anos depois. Não porque Zappa tenha previsto a internet, os celulares ou os algoritmos. Ele não estava falando disso. Ele estava falando de televisão. Mas a questão que ele coloca é um pouco maior do que a televisão. É a questão da atenção. Em 1973, alguém podia dizer: "Não mude de canal." Hoje, a situação é muito mais caótica. Temos milhares de coisas competindo pela nossa atenção ao mesmo tempo. E muitas delas são produzidas justamente para fazer com que a gente continue olhando. Só que existe uma diferença importante. A televisão de Zappa tinha poucos canais. Nós temos canais demais. E talvez isso torne a pergunta até mais complicada. Porque se existem tantas opções, quanto daquilo que consumimos foi realmente escolhido por nós? Eu sou a Maria Clara, e esse foi mais um Canção Contada aqui na Rádio FMG. Hoje a gente ouviu I'm the Slime, de Frank Zappa. E agora, depois de 10 minutos falando sobre televisão, eu acho justo finalmente deixar a televisão, quer dizer, a música, falar sozinha.

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1: Boa tarde, ouvintes da Rádio FMG. Eu sou a Marina Borges e gostaria de dar as boas-vindas a mais um episódio do nosso quadro Dica Cultural. Hoje, nós vamos falar sobre uma exposição que está muito perto de nós e que talvez, justamente por isso, mereça ainda mais a nossa atenção. Estou falando da exposição Poéticas de Luto, Poéticas de Luta, da artista e performer Nina Caetano, que está em cartaz na Galeria de Artes Ney Cogda, no IFMG Campus Ouro Preto. E aqui eu gostaria de começar com algumas perguntas. O que a arte pode fazer diante de uma violência que parece se repetir todos os dias? Será que uma obra de arte consegue mudar alguma coisa? E será que um tecido, algumas palavras, algumas cruzes e nomes podem dizer algo que números e estatísticas não conseguem? É justamente a partir dessas perguntas que a obra de Nina Caetano se constrói. Nina é artista, performer, pesquisadora e professora de artes cênicas da Universidade Federal de Ouro Preto. O trabalho dela tem uma relação muito forte com questões sociais e políticas, principalmente com temas relacionados às mulheres, à violência, ao luto e à memória. A ação performática Espaço do Silêncio é a que trata diretamente do feminicídio. E talvez você tenha visto a obra no nosso campus. Um grande tecido branco, sobre ele, cruzes. E junto delas, informações que fazem referência às mulheres vítimas de feminicídio. À primeira vista, pode parecer uma instalação extremamente simples. Um tecido branco, cruzes, algumas palavras. Mas é justamente essa simplicidade que faz com que a obra seja tão difícil de se ignorar. Porque aquele tecido não funciona apenas como um objeto artístico. Ele funciona como um espaço de memória. Cada cruz deixa de ser apenas uma cruz e passa a representar uma vida que existiu. Uma pessoa que tinha nome, história, família, amigos, planos, lugares que frequentava, coisas que gostava. E existe uma escolha muito importante na obra: não deixar essas mulheres desaparecerem completamente atrás de uma estatística. Quando ouvimos falar do feminicídio, muitas vezes o número aparece através de números. Quantos casos aconteceram? Quantas mulheres foram vítimas? Quanto aumentou ou diminuiu? E eu não estou dizendo que os números não são importantes. Eles ajudam a mostrar a dimensão do problema. Mas existe um risco quando a gente olha somente para eles. Começar a enxergar essas mulheres como quantidade. A obra da Nina faz o movimento contrário. Ela transforma o número em presença. Ela coloca diante do público aquilo que normalmente aparece muito distante. E talvez seja por isso que o silêncio tenha tanta importância. O nome da performance é Espaço do Silêncio. E o silêncio, aqui, não significa simplesmente a ausência de som. Ele também pode representar aquilo que não foi dito, aquilo que não foi ouvido, as histórias interrompidas. E também a maneira como determinadas violências acabam sendo naturalizadas quando acontecem repetidamente. A artista começou a desenvolver Espaço do Silêncio em 2013. Ao longo dos anos, A ação passou por diferentes lugares e foi incorporado novos tecidos, nomes e referências aos feminicídios de cada cidade por onde passou. Ou seja, a obra não é completamente fixa. Ela se transforma conforme encontra novos lugares. E isso é muito significativo, porque mostra que a exposição não está falando de uma violência distante. Ela está falando de uma realidade que atravessa diversas cidades, diferentes famílias e diferentes histórias. E quando a obra chega a um espaço como o IFMG, ela também encontra um público formado principalmente por jovens. Isso cria outra camada para essa exposição. Porque falar sobre feminicídio não é falar apenas sobre algo que acontece com pessoas que a gente não conhece. É falar sobre a sociedade em que todos nós vivemos. É falar sobre a maneira como construímos nossos relacionamentos. Sobre machismo, sobre desigualdade, sobre controle. Sobre a ideia equivocada de que alguém pode possuir ou controlar outra pessoa. E também sobre a necessidade de reconhecer sinais de violência e construir relações baseadas em respeito. Por isso, a exposição não deve ser entendida apenas como uma obra triste. Ela fala de luto, mas também fala de luta. E essa diferença está no próprio título. O luto aparece porque existem perdas que não podem simplesmente ser apagadas. Mas a luta aparece porque lembrar também pode ser uma forma de resistência. É como se a exposição dissesse: essas mulheres existiram, essas histórias aconteceram. Nós não vamos simplesmente passar por cima delas. E talvez esse seja um dos papéis mais importantes da arte quando ela trabalha com temas difíceis. A arte não precisa necessariamente apresentar uma solução. Às vezes, ela precisa fazer a gente parar, olhar, pensar. E, principalmente, não se acostumar. Porque um dos grandes perigos quando falamos de violência é justamente a normalização. Quando uma notícia aparece todos os dias, existe o risco de ela se tornar apenas mais uma notícia. A gente lê, fica triste por alguns minutos e passa para a próxima, segue a vida. A exposição interrompe esse movimento. Ela transforma a informação em experiência. Você entra em um espaço e encontra aquele tecido, vê as cruzes, você percebe que existe uma história por trás delas. E durante alguns minutos, não existe a possibilidade de simplesmente deslizar para a próxima notícia. Você precisa permanecer ali. E talvez seja o momento mais importante da visita. O momento em que a gente percebe que lembrar também é uma responsabilidade. Então, se você ainda não visitou a exposição, fica aqui a minha dica. Ela está na Galeria de Artes Ney Cogda, no IFMG Campus Ouro Preto, até o dia 28 de agosto. E esse foi o nosso Dica Cultural de hoje. Muito obrigada pela atenção e até semana que vem. Um belo dia resolvi.
0: 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Boa tarde, ouvintes. Aqui quem fala é Joana Goulart. Está começando mais um Filmes em Ação. No programa dessa semana, eu trouxe um filme que mistura romance, terror e suspense psicológico, mas que principalmente faz a gente pensar em uma questão bastante complicada. Até onde alguém seria capaz de ir para conseguir o amor de outra pessoa? O filme de hoje é Obsessão, lançado em 2026 e dirigido por Corey Baker. E já vou avisando, se você gosta daqueles filmes de terror que começa aparecendo uma história relativamente simples e aos poucos vão ficando cada vez mais perturbadores, então
2: talvez obsessão seja uma boa escolha. O filme acompanha Bia, interpretada por Michelle Johnston, um jovem bastante tímido e romântico, que trabalha em uma loja de discos e é apaixonada há muito tempo por sua amiga de infância, Nikki, interpretada por Indina Verrett. O problema é que Bia não consegue se declarar para Nikki. Ele gosta dela, deseja ficar com ela, mas não tem coragem de simplesmente aceitar a possibilidade de ela não sentir o mesmo. E é justamente aí que começa o problema. Bia encontra um objeto sobrenatural chamado One Wish Willow, ou na versão brasileira, o Salgueiro dos Desejos. A promessa é simples, o objeto pode realizar um desejo. Então Bia faz aquilo que naquele momento parece ser a solução perfeita para todos os seus problemas. Ele deseja que Nikki o ame. E o desejo funciona. Ele deseja que Nikki seja obcecado por ele. E é literalmente isso que acontece no filme. Só que existe uma diferença enorme entre ser amado por alguém e obrigar alguém a amar você. E é exatamente nessa diferença que o filme constrói seu terror. A partir daqui, a história começa a ficar cada vez mais desconfortável. Nikki passa a demonstrar um amor extremamente intenso por Bia. Mas aquilo que inicialmente poderia parecer o sonho de qualquer pessoa apaixonada começa rapidamente a se transformar em uma situação assustadora. Porque o amor de Nikki não é simplesmente intenso. Ele é possessivo, obsessivo. Ela não quer apenas estar com Bia. Ela quer estar com ele o tempo inteiro. E conforme a história avança, essa necessidade passa a ultrapassar todos os limites. E é aí que, pra mim, está uma das partes mais interessantes do filme. Obsessão pega uma ideia que aparece muito em histórias românticas, a ideia de que alguém faria qualquer coisa por amor. Em muitos filmes, músicas e livros, isso é tratado como algo bonito. A pessoa que ama demais é apresentada como apaixonada, determinada, alguém que nunca desiste. Mas a obsessão pergunta, e se esse amor demais não fosse romântico? E se aquilo que parece demonstração de amor fosse na verdade uma forma de controle? O filme transforma essa ideia em terror. E o mais interessante é que o próprio Pierre acaba sendo vítima daquilo que desejou. Ele queria desesperadamente que Nikki o amasse, só que quando consegue exatamente aquilo que pediu, percebe que talvez não tenha pensado nas consequências. E isso cria uma espécie de ironia muito interessante. Bear consegue exatamente o que queria, mas passa a desejar desesperadamente que aquilo nunca tivesse acontecido. Nesse sentido, o título Obsessão funciona muito bem. Porque a obsessão não é estar apenas em um personagem, está presente na própria estrutura da história. Primeiro temos a obsessão de Bia por Nikki. Ele passa tanto tempo pensando nela e desejando estar com ela, e começa a acreditar que conseguir o amor dela resolveria tudo. Depois temos a obsessão de Nikki por Bia, que vai ficando cada vez mais extrema. Por último, temos a própria obsessão do filme em mostrar como o desejo de controlar outra pessoa pode transformar uma situação aparentemente romântica em algo completamente assustador. Outro ponto que merece destaque é a atuação da atriz Indina Verrett. A personagem Nikki começa de uma maneira muito diferente de como termina. E a atriz consegue fazer essa transformação de uma forma bastante perturbadora. O que inicialmente parece carinho vai se tornando exagerado, depois desconfortável e finalmente assustador. Isso funciona porque o terror não depende apenas de monstros ou sustos. Grande parte do medo vem da sensação de que alguma coisa está muito errada, mesmo quando aparentemente está tudo bem. E acho que essa é uma das maiores qualidades de obsessão. Ele consegue transformar uma situação cotidiana, gostar de alguém, querer ser correspondido, ter medo de rejeição em uma situação de terror. Mas o filme também tem alguns problemas. Em determinados momentos, principalmente na segunda metade, algumas situações podem parecer exageradas demais. O filme aumenta tanto a intensidade que algumas cenas acabam ficando quase caricatas. Além disso, algumas pessoas podem sentir que certas decisões dos personagens são difíceis de entender. Mas ao mesmo tempo, acho que esse exagero combina com a proposta do filme. Porque a Obsessão não está tentando mostrar um relacionamento realista. Ele está pegando sentimentos reais, ciúme, insegurança, medo e rejeição, e necessidade de ser amado, levando tudo isso ao extremo para transformar essas emoções em horror. E talvez seja justamente por isso que o filme seja tão desconfortável. Porque por trás de toda a história sobrenatural, existe uma pergunta bastante real. Qual o desejo de ser amado deixa de ser amor e passa a ser necessidade de controle? E essa pergunta não vale apenas para a Bia. Ela também faz a gente pensar sobre a forma como muitas histórias românticas apresentam relacionamentos. Às vezes, comportamentos que na vida real seriam considerados invasivos ou controladores são apresentados como provas de amor. A pessoa liga várias vezes porque está preocupada. A pessoa sente ciúme porque ama, a pessoa não aceita o não porque está lutando pelo relacionamento. E Obsessão mostra uma versão extrema dessas ideias para revelar o quanto elas podem ser assustadoras quando levadas a últimas consequências. Então, no fim das contas, eu acho que Obsessão funciona melhor quando a gente não olha para ele apenas como um filme de terror. Ele também pode ser visto como uma história sobre rejeição, controle, consentimento e a dificuldade de aceitar que o sentimento de outra pessoa não podem ser obrigados e nem correspondidos aos nossos. Então, se você gosta de terror psicológico, histórias perturbadoras e filmes que deixam alguma coisa para você pensar depois que os créditos terminam, Obsessão pode ser uma boa indicação. E esse foi mais um Filmes em Ação, ouvintes. Eu sou Joana Goulart e espero que vocês tenham gostado da nossa conversa de hoje. Até a próxima semana.
3: 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Boa tarde, ouvintes da Rádio FMG. Eu sou a Bruna e sejam muito bem-vindos a mais um quadro Álbuns Fundamentais. No programa de hoje, vamos conhecer a história do álbum acústico MTV do Capital Inicial, um dos discos mais importantes do rock brasileiro e responsável por recolocar a banda entre as maiores do país. Lançado em 2000, o acústico MTV surgiu em um momento decisivo da carreira do Capital Inicial. A banda, que fez muito sucesso nos anos 1980, havia passado por um período de menor popularidade durante a década de 1990. O convite para gravar um acústico da MTV parecia apenas mais um projeto, mas acabou se transformando em um verdadeiro renascimento. A proposta era revisitar grandes sucessos da banda com novos arranjos, mais leves e cheios de emoção. O resultado surpreendeu o público e a crítica. O álbum vendeu mais de 1 milhão de cópias, conquistou novos fãs e recolocou o Capital Inicial entre os principais nomes do rock nacional. Até hoje, esse disco é considerado um dos melhores projetos da série acústico MTV. Uma das músicas que mais marcaram esse álbum é Primeiros Erros, Chove. Apesar de muita gente acreditar que ela é do Capital Inicial, a canção foi composta por Kiko e lançada originalmente em 1985. A versão do Capital Inicial deu uma nova vida à música, com um arranjo acústico e a interpretação emocionante de Dinho Ouro Preto. Ela conquistou as rádios e se tornou um dos maiores sucessos da banda. A letra fala sobre amadurecimento, arrependimento e a importância de aprender com os erros para seguir em frente. Agora, vamos ouvi-la.

letra fala sobre liberdade, descobertas e as dificuldades do crescimento, temas com os quais muitos jovens se identificam. Com o novo arranjo acústico, a canção ganhou ainda mais emoção e se tornou um dos momentos mais marcantes do álbum. Agora vamos ouvir a música.

Outra música que também merece um destaque é Tudo Que Vai. Ela é uma parceria entre Dinho Ouro Preto e Nando Reis, responsável pela letra da canção. A música fala sobre despedidas, mudanças e a necessidade de aceitar que algumas pessoas e momentos fazem parte do passado. Ao mesmo tempo, ela transmite uma mensagem de esperança, mostrando que todo fim pode representar um novo começo. No acústico MTV, a interpretação sensível de Dinho e o arranjo mais suave deram ainda mais força à música, que se tornou um dos grandes sucessos do disco e permanece entre as mais lembradas da banda até os dias atuais. Agora vamos ouvir a música.

0: Bom, pessoal, eu sou a Bruna e esse foi mais um Almoço Fundamentais. Espero que tenham gostado e até o próximo programa.
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4: 1:03.
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7: Boa tarde para você, província 1 e 14.

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1: A proposta que acaba com a escala de trabalho 6-1 pode avançar no Senado já nesta semana. O relator na Comissão de Constituição e Justiça, senador Omar Aziz, do PSD do Amazonas, pretende apresentar o parecer nesta quinta-feira. A intenção é acelerar a tramitação e evitar mudanças no texto aprovado pela Câmara, para que a proposta não precise retornar aos deputados. Defensor da redução da jornada de trabalho, o senador Paulo Paim, do PT Gaúcho, afirmou que o Congresso precisa garantir proteção trabalhista e condições para que as pessoas tenham vida além do trabalho.
2: Precisamos enfrentar a precarização do trabalho, os abusos decorrentes da pejotização e as formas de trabalho sem proteção. É urgente que o Brasil ponha o fim da escala 6-1 e promova a redução da jornada de trabalho para 40 horas semanais sem redução salarial. Isso é modernizar as relações de trabalho.
1: A PEC estabelece jornada máxima de 40 horas semanais e 8 horas diárias, com 2 dias de descanso remunerado por semana. A redução das atuais 44 horas para 40 horas será de forma gradual. O governo Lula tenta aprovar a proposta antes das eleições de outubro. No entanto, o presidente do Senado já afirmou que não deve colocar a matéria no próximo esforço concentrado. A oposição também articula um pedido de vista na CCJ para adiar a análise. Para ser aprovada no plenário do Senado, a PEC precisa do apoio de pelo menos 49 senadores em 2 votações. Se o texto passar sem alteração, pode seguir diretamente para promulgação. Agência Rádio Web, de Brasília, Yuri Hudson.
3: O ministro do Supremo Tribunal Federal, Alexandre de Moraes, defendeu a implementação do voto distrital no país. A manifestação foi em evento do Tribunal de Contas do município de São Paulo, na segunda-feira. Para Moraes, o modelo de eleições realizado no Brasil enfraquece o Congresso e distancia os eleitos do eleitor.
4: Esse modelo eleitoral faliu, porque produz candidatos e eleitos que não têm vinculação nenhuma a partidos, que se preocupam muito mais em ficar fazendo live da Câmara do que discutir o projeto que está sendo aprovado, que enfraquecem o Congresso. Então há necessidade de se pensar numa nova forma de financiamento, inclusive, partidário. É uma nova forma. Eu defendo há muito tempo que o Brasil saia do proporcional, do sistema proporcional puro, e vá para o distrital misto.
3: No modelo atual, o proporcional, deputados federais, estaduais e distritais são eleitos a partir da quantidade de eleitores, cadeiras disponíveis e quantidade de votos que cada partido recebeu. No voto distrital, estados e municípios são divididos em distritos eleitorais e cada um deles elege parlamentares ligados àquela localidade. Moraes defende que a mudança seja aos poucos, com o modelo distrital misto com o proporcional.
4: Podemos começar com 30% distrital, 70%, daí na outra vai 40%, 60%. Agora, mesmo distrital misto, temos que pensar se não é hora de fazer a lista fechada, como em outros países. A Constituição brasileira e a separação de poderes, ela foi fincada numa democracia de partidos. Se nós não tivermos partidos fortes, nós vamos ter sempre esse problema de governabilidade.
3: Na lista fechada, os partidos apresentam os nomes que vão concorrer pela sigla em lista crescente. Com isso, os mais votados de cada partido são eleitos para as cadeiras conquistadas proporcionalmente pela sigla. Agência Rádio Web de Brasília, Alan Barbosa.
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6: Girando com a notícia. A propaganda eleitoral gratuita no rádio e na televisão para as eleições 2026 começa na sexta-feira, 28 de agosto, e segue até 1º de outubro, 3 dias antes do primeiro turno. Nesse período, candidatas e candidatos poderão apresentar suas propostas ao eleitorado por meio da programação das emissoras. O espaço passa a ser altamente disputado pelos elegíveis, conforme explica o advogado atuante em direito eleitoral e partidário, Rafael Morgental.
7: Propaganda eleitoral em rádio e televisão, que é muito disputada pelos partidos na fase de coligações, para ver quem vai ter a maior quantidade de tempo para entrar na casa, no carro, enfim, no local de trabalho dos eleitores, às vezes até de modo despretensioso, aquele aparelho que fica ligado, mandando inserções a todo tempo, ou aquele programa em bloco, do horário eleitoral gratuito, famoso, que em poucos dias já começaremos a ver na televisão também.
6: Antes do início das transmissões, a Justiça Eleitoral organiza o plano de mídia, que define a distribuição do tempo entre partidos, federações e coligações, além da ordem de veiculação no primeiro dia. O TSE também realiza o sorteio que estabelece a sequência das propagandas em rede, enquanto os tempos destinados a cada candidatura são calculados conforme as regras eleitorais. O início do horário eleitoral gratuito ocorre depois da liberação geral da campanha, que começou em 16 de agosto, quando os candidatos também passaram a fazer propaganda nas ruas e na internet. Para o segundo turno, caso seja necessário, o horário eleitoral gratuito está previsto para ocorrer entre 9 e 23 de outubro. Agência Rádio Web, produção e reportagem, Joyce Santos.
8: As urnas eletrônicas vão chegar às eleições de 2026 com novidades para facilitar a votação e ampliar a acessibilidade. Uma das principais mudanças está na tela, letras com novos tipos e tamanhos, facilitando a leitura, principalmente para pessoas com baixa visão, como é o caso do assistente administrativo Silvio Trindade, que precisou usar uma lupa nas últimas eleições para enxergar as informações na urna.
9: Letras mais definidas, com a fonte diferente, maior, e o negrito. O negrito ficou muito bom, né? E a sequência, a evolução de votação no canto superior da tela, que isso também fez uma diferença muito grande para mim. Dessa forma, eu não preciso usar lupa.
8: Outra novidade é a chamada barra de progresso. O recurso mostra o eleitor em que etapa da votação ele está e quais cargos ainda precisam ser escolhidos. Segundo o chefe da sessão de voto informatizado do TSE, Rodrigo Coimbra, tudo isso vai ajudar a acelerar o processo de votação, ainda mais em uma eleição com vários cargos em disputa.
10: Nossa, o trabalho aqui é a promoção da cidadania. Todas as pessoas têm o direito de votar, de manifestar suas escolhas, as suas preferências por meio do voto. A gente precisa aqui na Justiça Eleitoral trabalhar para buscar os meios adequados para que todos sejam capazes de, em iguais condições, manifestar a sua vontade.
8: Também foram ampliados os recursos de Libras. Os intérpretes passam a indicar situações como voto em branco, voto nulo e voto de legenda. A expectativa da Justiça Eleitoral é tornar a votação mais simples e intuitiva para todos os eleitores, especialmente idosos, pessoas com baixa visão e quem tem pouca familiaridade com a tecnologia. A Agência Rádio Web, produção e reportagem, Gilmar Prete.
11: A Caixa inicia nesta quarta-feira, 26 de agosto, o pagamento do Bolsa Família referente ao mês de agosto para os beneficiários com o número de identificação social, o NIS, terminado em 7. Os pagamentos são realizados preferencialmente na Poupança Caixa ou Conta Caixa Tem. Com a Conta Caixa Tem, os beneficiários podem pagar contas e fazer transferências diretamente pelo aplicativo no celular. O valor também pode ser movimentado com o cartão de débito da conta em comércios, unidades lotéricas, correspondentes Caixa Aqui, terminais de autoatendimento e agências da Caixa. Além disso, é possível realizar saques sem cartão nos terminais de autoatendimento e unidades lotéricas utilizando a identificação biométrica previamente cadastrada em uma agência da Caixa. Para baixar os aplicativos Caixa Tem e Bolsa Família, basta acessar a loja de aplicativos do seu smartphone. É gratuito.
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2: A diferença entre os votos branco e nulo é que ao votar nulo, apertando o número inexistente e confirmando, o eleitor manifesta a intenção de anular o voto como se não estivesse de acordo com nenhum dos candidatos. Já o voto em branco expressa indiferença pelos concorrentes. O eleitor escolhe não votar em nenhum deles. A diferença quase não existe. 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Portanto, mesmo que os brancos e nulos tenham mais de 50% dos votos, não podem anular uma eleição. Eles são contabilizados apenas para fins estatísticos.
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3: Depois de cerca de 20 anos desaparecida, uma imagem histórica de Santa Efigênia voltou para a comunidade de Monsenhor Horta, distrito de Mariana, na região central de Minas Gerais. A peça, que seria do século XVIII, foi recuperada depois que apareceu em um leilão virtual. O Ministério Público de Minas Gerais conseguiu recuperar a obra, que agora volta para a Igreja Matriz de São Caetano. Segundo a servidora do MPMG, Paula Carolina Miranda Novaes, especialista em patrimônio cultural, o paradeiro da peça foi descoberto por meio de uma denúncia recebida em novembro do ano passado.
4: No mesmo mês que nós recebemos a denúncia, ela já seria leiloada, ela tinha sido colocada à venda, então seria mais uma oportunidade para que ela sumisse, fosse para outro estado, né, se distanciasse ainda mais da comunidade. E nós solicitamos ao leiloeiro imediatamente que fizesse a retirada dela do leilão. Com a retirada do leilão, nós elaboramos o parecer técnico. Havia muitas convergências, né, entre o cadastro dela que a gente tinha no nosso sistema. No Ministério Público, a gente tem um sistema que se chama Sondar. Nele, nós cadastramos as informações dos bens desaparecidos, né, os bens que estão sendo procurados. Essa peça, ela tinha um inventário, então ela tinha muitas informações, fotografias, descrições, dimensões. E as convergências eram muitas. Foi expedida uma recomendação pelo nosso setor jurídico e a peça foi entregue.
3: A imagem de madeira tem cerca de 50 centímetros de altura e representa a Santa Efigênia, uma santa negra que segura nas mãos uma miniatura de uma igreja em chamas. A peça faz parte do conjunto artístico da Igreja Matriz de São Caetano, tombado pelo IPHAN. A imagem estava desaparecida desde o início dos anos 2000. De acordo com o MPMG, criminosos especializados em furtos de peças sacras costumam retirar rapidamente os objetos do local de origem e repassá-los para receptadores e colecionadores distantes. Para a comunidade, a volta de Santa Efigênia representa também a recuperação de parte da própria história. O padre Carlos Giovanni Magri, da Comissão Arquidiocesana de Arte Sacra, destaca que as peças sacras pertencem à comunidade.
5: Toda arte sacra é manifestação de uma história, de uma fé de um povo. Então, para a comunidade de Monsenhor Horta, hoje, uma forma visível, uma representação visível da sua história, da sua fé, entalhada na madeira, mas que muito mais do que arte, simplesmente a história viva retorna à sua casa.
3: A imagem passou por pinturas e envernizamentos ao longo dos anos e deverá ser restaurada para recuperar características originais. Outras peças de devoção da comunidade, como imagens de São Benedito e Nossa Senhora do Rosário, ainda estão desaparecidas. O caso também mostra a importância da participação popular. O Sondar, plataforma do MPMG, desenvolvida em parceria com a UFMG, permite denunciar vendas suspeitas, informar a localização de peças desaparecidas e até solicitar o cadastro de novos bens. Uma denúncia pode fazer a diferença e ajudar a recuperar uma peça histórica. Do Ministério Público de Minas Gerais, para a agência Rádio Web, Vinícius Araújo.
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6: Atlético Cruzeiro!
7: Terminou empatado o primeiro jogo das quartas de final da Copa do Brasil em Belo Horizonte. Jogando no Mineirão com 90% dos torcedores na arquibancada, o Cruzeiro só empatou com o Atlético em 1-1. Não levou vantagem para o duelo de volta, que será na semana que vem na Arena MRV. A raposa até abriu o placar com o Arroio no início do segundo tempo, mas o Galo empatou com o Renan Lodi, dando números finais ao clássico. O meia-atacante Bernardo Galo diz o que, que o Atlético precisa fazer para conseguir a classificação.
8: Imaginava que, como sempre, ia ser um jogo muito difícil, muito complicado, tratando de um clássico, se tratando de quarta de final de uma Copa do Brasil. Todo mundo quer classificar, a gente sabe que ia ser um jogo, no início, estudado das duas equipes. Está tendo muita vontade, por isso que a gente acaba, não só o nosso time, mas como o time do Cruzeiro, criando mais chances justamente por esse jogo mais parado, um jogo mais falta. Então, a gente vai ter que tentar, né? De alguma forma, sair desse estilo de jogo, dessa forma de jogar, para que a gente possa criar mais oportunidades de gol.
7: Agora, os times voltam a se enfrentar na terça-feira que vem, novamente, às 9 horas da noite. Quem vencer avança e um novo empate leva a decisão da vaga para os pênaltis. Nesta quarta-feira, outros dois duelos serão abertos. Vasco recebendo Vitória em São Januário às 9:30 da noite. E no mesmo horário, o Palmeiras pega o Santos no Clássico Paulista, no Nubank Park. Agência Rádio Web com informações da Copa do Brasil, Daniela Esperon.
9: Quarta-feira, 26 de agosto de 2026, este é o Giro de Notícias. Eu sou Norberto Notari e você acompanha os destaques do momento. O presidente Luiz Inácio Lula da Silva deve se reunir hoje no Palácio da Alvorada com os presidentes da Câmara, Hugo Motta, e do Senado, Davi Alcolumbre. O objetivo é discutir as pautas que estão no Congresso e são consideradas prioritárias. A principal é a medida que põe fim à chamada taxa das buzinas. O Supremo Tribunal Federal retoma hoje o julgamento que discute os limites para que membros do Ministério Público requisitem a órgãos públicos informações, exames, perícias e outros materiais necessários às suas atividades. 5 ministros já votaram antes da suspensão. Até agora, a maioria pela manutenção do poder de requisição, mas com limites. O relator da proposta sobre o fim da escala 6x1, o senador Omar Aziz, do PSD do Amazonas, descartou fazer mudanças no texto aprovado pelo plenário da Câmara. Se a medida for aprovada no Senado, nas atuais condições, ela poderá seguir diretamente para a promulgação. Indicado pelos Estados Unidos para assumir a embaixada no Brasil, afirmou que não vai interferir nas eleições brasileiras. Daniel Pérez fez a declaração em entrevista a uma emissora de TV na Flórida. O futuro embaixador aguarda o governo brasileiro emitir o aval diplomático dele. O governo dos Estados Unidos suspendeu a emissão de vistos de imigrantes em todo o mundo. O Departamento de Estado alega que a decisão é resultado de uma iniciativa global de treinamento de funcionários consulares. As entrevistas já têm sido remarcadas. O processo para turistas não foi afetado. Cruzeiro e Atlético Mineiro empataram ontem na primeira partida das quartas de final da Copa do Brasil por 1-1 no Mineirão. Partida de volta será na semana que vem. Hoje tem Vasco e Vitória em São Januário, que o Palmeiras enfrenta o Santos em casa. O Giro de Notícias é uma produção da Agência Rádio Web. Produção e apresentação, Norberto Notari. Trabalhos técnicos, Mário Melo.
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2: Olá, ótima tarde para você. 1h40 na província, quarta-feira, 26 de agosto. Estamos chegando com sucesso, informações importantes no seu rádio. 26 de agosto, Dia Internacional da Igualdade Feminina. Um abraço para você ligado em 98.7 na sua casa, no seu carro, no seu trabalho. Tá aí no horário de almoço, um bom horário de almoço para você. Bom apetite. Você estava conferindo aqui já desde cedo, programação gostosa da província. Cedinho, o nosso Isaías Brandino trazendo aqui o Manhã de Sucessos para você. E na sequência, tivemos agora há pouco o programa Rádio IFMG. Manda um abraço aos amigos do IFMG ligados em 98.7. Também na sequência, tivemos agora há pouco informações importantes desse início de tarde, quarta-feira, 26 de agosto. Daqui a pouquinho chegando junto comigo, Cris Marques, trazendo sua novela preferida, também Tony Silva, Bruno Mendes, Daniel Esperon, falando de esporte, o bicho pegou ontem no Mineirão, hein? O jogo foi bom, só que tivemos gol, né? Não pode se falar aí que não teve gol, tivemos dois golaços, né? Primeiro o chutaço do Arroio, depois uma jogada bem trabalhada pelo Galo, com Coelho e Renan Lodi. Golaço do Atlético, 1-1, e agora vai decidir lá na Arena MRV na terça-feira, bacana demais, Minas Gerais aí na Copa do Brasil. Só que o Caio Jorge, do comecinho do jogo, deu uma desestabilizada no game, né? Caio Jorge, aquela ali era pra ter sido expulso. Cuidado, Caio. A Jota tem que fazer gol e não falta dos adversários, hein? Notícias da Cidade Patrimônio Mundial, daqui a pouquinho com a Central Província, e também você sabe que a gente acompanha aqui notícia do Brasil e do mundo com as melhores agências do rádio brasileiro. A MIT Brasil 61, Rádio Web, Yuri Hudson comanda essa equipe sensacional. Também Zé Bonito, Letismo, Geraldão, Marco Luque, Chico da Tiana. Os nenéns também de vez em quando aparecem por aqui nos intervalos. Notícias importantes para você ligado em 98.7, a rua Argeniro Sana, no bairro Antônio Dias, está totalmente interditada nesta quarta-feira até às 5 da tarde para manutenção na rede de água. O impedimento acontece na esquina da rua Doutor Martins e o itinerário do ônibus que passa no local será alterado. Contamos com a compreensão de todos. Alô, Antônio Dias! Alô, Ourotran, sempre ligada na província. Acompanhando aqui também nossos parceiros Marcelino, todos aí do Diário de Ouro Preto. O veículo que estava aí a serviço da concessionária atingiu estruturas instaladas recentemente para auxiliar pedestres em uma via íngreme lá no centro da cidade. Inclusive morei nesta rua, rua do Aleijadinho, aí no Antônio Dias. Antônio Dias é o bairro, é o momento, hein? É o assunto. Caminhão terceirizado da Rota da Liberdade que danificou aí os corrimãos da rua do Aleijadinho. Morei aí em cima da padaria, aí no Antônio Dias, gostoso demais. Acordava com aquele cheirinho de pão. Quando fazia, então, aquele casadinho, goiabada com queijo, hein? Que é isso, hein? Daqui a pouquinho também as informações, é claro, aqui da cidade, como eu já falei, através da Central Província, que você acompanha no seu Instagram. É só acessar aí, @centralprovincia. Mas se você tá sem Instagram, sem internet, não tem problema, o rádio vai junto com você. Cidade Patrimônio apresentando agora 23 graus. E deixa eu atualizar aqui que isso aqui estava congelado desde que nós chegamos. Permanece 23 graus, possibilidade de chuva 10%, umidade 56%. Então um pouquinho abaixo do mínimo, que é 60%, então muita água nessa hora. E ventos de 6 quilômetros. Notícias importantes aqui da Cidade de Patrimônio. Durante nossa programação, vamos passar para você. E a cidadania na prática está acontecendo na Câmara Municipal de Ouro Preto. Amanhã, dia 27, vai acontecer a 13h lá na sede do nosso Legislativo com a Escola Estadual Nossa Senhora Auxiliadora. Muito legal, né? As crianças vão lá para conhecer a Câmara, ver como é que funciona, é muito legal. Eu lembro a primeira vez que entrei lá na Câmara, é bacana, né? Um prédio diferente. Se você nunca foi, passe lá na Câmara. A Câmara tá de portas abertas para você. Tem gente boa fazendo aniversário hoje, é boníssima. Inclusive tem uma amiga dela íntima aqui na cidade, hein? Eu conheço do Instagram. Quem sabe a gente não pede pra ela mandar um áudio aqui pra província. Quem sabe? Tá fazendo aniversário hoje. Ariadne Natalia Sode Miranda, mais conhecido como Thalia, nasceu na cidade do México. É mexicana, hein? Apimentadíssima. Pra esquentar a nossa tarde. Nasceu em 26 de agosto de 71. É cantora, compositora, atriz e empresária mexicana estadunidense. Desde o início da sua carreira, já vendeu mais de 78 milhões de discos, sendo a terceira artista latina que mais vendeu discos no mundo, além de ser internacionalmente reconhecida por suas personagens das Marias. Considerada a latina mais poderosa e influente dos Estados Unidos,

É a Maria do bairro, se for do bairro, com certeza hoje é do Antônio Dias. Maria Thalia está completando hoje 55 anos. Parabéns, Thalia! Vamos começar com esse som da Thalia, uma

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0: gosto sim.
1: Marvila com a Ivete é sucesso pra você, você não vai sofrer. Felipe Rodrigo, podcast. E a Thalia, aniversariante do dia desta quarta-feira, 26 de agosto. Maria del Bairro. Daqui a pouquinho tem novela, esporte, notícia pra você.
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Léo Foguete, é sucesso pra você, palpite. Sucesso da Vanessa Rangel. 2:01, 2:01 na província. Tá chegando aí Cris Marques, novelas, esportes e notícia pra você.

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1: Elismarques, 2 e 1.
2: Quartou com eu chegando com as emoções da sua novela das seis, A Nobreza do Amor. Tony e Alica acreditam que o encontro dos dois estava escrito pelo destino. E Kenny se revolta contra Gendal e Binta. E o rei manda Chinua se afastar de vez da princesa. No aniversário de Tony e Alica, Mirim vai provocar o rapaz ao presentear Alica. E tem mais ainda em A Nobreza do Amor. Virgínia confessa que se entregou a Mirinho. E Sebastião entrega para Virgínia a tão esperada foto de Alica. É, e tem mais ainda hoje em A Nobreza do Amor, porque Sebastião entrega a Virgínia a tão esperada foto de Alica. Amanhã tem mais, mas daqui a pouquinho tem a novela das sete.
3: Celebridades, quem deixou saudade? Em 26 de agosto de 1982, morre Paulo Leivas Macalão, compositor e pastor evangélico brasileiro. Fundou o Ministério de Madureira, um importante movimento da Assembleia de Deus no Brasil, e foi o maior tradutor e adaptador de hinos da harpa cristã.
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1: Começaram os jogos de ida das quartas de final da Copa do Brasil com o clássico no Mineirão ontem. Arroyo marcou um golaço para o Cruzeiro, mas o Atlético Mineiro com o lateral esquerdo Renan Lodi deixou tudo igual na primeira partida. A decisão fica para a Arena MRV. O novo empate leva a decisão para os pênaltis. Quem vencer fica com a vaga para a semifinal da Copa do Brasil. O jogo vai acontecer na próxima terça, dia 1º de setembro, às 9. Hoje serão mais dois jogos às 9:30 da noite em São Januário, Vasco e Vitória, e no Nubank Park, Palmeiras e Santos. Amanhã, quinta-feira, das quartas de final da Copa do Brasil com o clássico Grenal, 8 da noite no Beira Rio, Internacional e Grêmio.
5: Com a notícia. A taxa das blusinhas e a PEC 6x1 devem entrar na pauta de uma reunião marcada para esta quarta-feira no Palácio da Alvorada. Será um almoço com o presidente Lula e os presidentes do Senado, Davi Alcolumbre, e da Câmara, Hugo Mota.

0: vota. A ideia é garantir a votação da medida provisória que acabou com a taxa de 20% sobre as pequenas compras internacionais antes que a MP perca a validade agora no dia 8 de setembro. A proposta ainda está na comissão mista, que deve se reunir na terça-feira para definir o relator. Só depois é que vai para o plenário das duas casas. Outro assunto que deve estar no cardápio do almoço no Alvorada é a PEC 6x1. O relator senador Omar Aziz, do PSD do Amazonas, vai disponibilizar o relatório aos colegas da Comissão de Constituição e Justiça nesta quinta-feira. Deverá ser o mesmo texto aprovado na Câmara, sem alterações. Isso, segundo ele, para dar agilidade na votação. A previsão é a de que a leitura seja feita na CCJ na reunião de quarta-feira, quando haverá o esforço concentrado. E ainda na quarta, votação em dois turnos no plenário. O ministro Guilherme Boulos, da Secretaria-Geral da Presidência, garante que vai dar tempo, assim como foi na Câmara, de votar tudo num dia só.
1: No plenário, não estou falando só da CCJ, não. A nossa expectativa é ter o fim da 6x1 promulgado antes das eleições. Mas, uma vez aprovada no plenário do Senado Federal, a Câmara aprovou em um dia. Votou em primeiro turno, fez quebra do interstício e votou em segundo turno num único dia.
0: A proposta aprovada na Câmara prevê o fim da escala de 6 dias trabalhados para 1 de folga e a redução da jornada de trabalho de 44 para 40 horas semanais de forma escalonada. 60 dias depois da promulgação pelo Congresso, redução de 44 para 42 horas e 12 meses depois, chegando a 40 horas. Isso tudo, segundo o relator Omar Aziz, poderá ser feito na própria quarta-feira. A oposição se prepara para atrasar a análise e fazer a obstrução. A previsão é de um pedido de vista, prazo que pode ser de algumas horas ou até de 5 dias. Da Rádio Nacional em Brasília, Priscila Mazenotti.
2: Em uma assembleia na comunidade de Gesteira, em Barra Longa, uma das cidades mais afetadas pelo rompimento da barragem de Mariana, foi aprovada por unanimidade a continuação do projeto de urbanização dos reassentamentos na área rural não atingida pelos rejeitos da tragédia. A aprovação representa um avanço no reassentamento, já que autoriza o início do projeto de urbanização nas áreas. Com isso, será possível distinguir as áreas que permanecerão sob avaliação daquelas que poderão receber os estudos e projetos para a implantação do reassentamento. A promotora de justiça Shirley Machado de Oliveira, coordenadora adjunta do NUCARD, Núcleo de Acompanhamento de Reparações por Desastres, do MPMG, explica a importância da consulta às populações atingidas.
3: Todo o processo foi construído em diálogo com elas, isso tem qualificado muito, né? Desde as medidas que foram previstas até a compreensão das comunidades sobre as medidas, uma transparência sobre aquilo que tudo que foi previsto e como está sendo executado, né? Mais do que isso, né? Uma centralidade das pessoas atingidas no processo, que é o que hoje é reconhecido como direito das pessoas atingidas, né? Nas políticas nacional, estadual, de segurança das pessoas atingidas por barragem. O processo respeita essa centralidade e as pessoas, então, conseguem, né, a partir dessa informação, tomarem suas decisões que são respeitadas, ouvidas, né? Então, cada passo está sendo discutido com as comunidades através desse comitê ou, às vezes, até em assembleia, como foi esse caso.
2: A reunião tratou também de outras medidas, como o abastecimento de água, coleta e tratamento de esgoto, arborização e iluminação pública. Do Ministério Público de Minas Gerais, para a agência Rádio Web, Marco Aurélio Franco.
4: Quarta-feira, 26 de agosto de 2026. Este é o Giro de Notícias. Eu sou Eduardo Amaral e você acompanha os destaques do momento. O desconto do bônus de Itaipu na conta de luz e os preços dos alimentos ajudaram a jogar a prévia da inflação de agosto para baixo e fazer o índice fechar em menos 0,4%. Esse é o menor valor desde agosto de 2022, quando ele foi marcado em um valor negativo de 0,73%. Resultado é a primeira deflação, isto é, inflação negativa registrada desde agosto de 2025, quando a prévia ficou em menos 0,14%. Os dados fazem parte do Índice Nacional de Preço ao Consumidor Amplo, 15, o IPCA 15, divulgado nesta quarta-feira pelo Instituto Brasileiro de Geografia e Estatística, o IBGE. A renegociação de dívidas do Fundo de Financiamento Estudantil, FIES, com descontos e condições facilitadas pelo programa Desenrola FIES 2026, pode ser feita até o dia 16 de setembro. A adesão à renegociação de dívidas da graduação deve ser firmada diretamente com a instituição financeira responsável pelo contrato do PIES, Banco do Brasil ou a Caixa Econômica Federal, através de seus canais digitais. Pelo menos 98 pessoas morreram e centenas ainda estão desaparecidas na fronteira entre o Nepal e o Tibete. As mortes e desaparecimentos são consequência de uma avalanche repentina que aconteceu na região. Embora não seja muito populosa, a região conecta diversas cidades e vilas e abriga usinas hidrelétricas e um porto, além de um posto fronteiriço entre o Nepal e a China, que controla o território do Tibete. O posto é uma das principais portas de entrada e saída para quem viaja entre os dois países. Dona do Instagram, do Facebook e do WhatsApp, a Meta concordou em pagar cerca de US$16,680 milhões, o que equivale a aproximadamente US$86,700 milhões. O valor será destinado a alguns estados dos Estados Unidos após um acordo judicial relacionado a um processo que acusa a empresa de incentivar o vício de adolescentes nas redes sociais. A Meta também concordou em implementar mudanças para usuários adolescentes do Facebook e do Instagram em todo o país, incluindo limites diários de uso e bloqueios noturnos, segundo documentos judiciais. Morreu nesta quarta-feira o ator Tim Curry, que ficou famoso pelas participações nos filmes Rock Horror Picture Show, It, Uma Obra-Prima do Medo e Esqueceram de Mim 2. Ele tinha 80 anos e a causa da morte não foi informada, mas o ator sofria de problemas de saúde desde 2012 por consequência de um AVC severo. O Giro de Notícias é uma produção Agência Rádio Web. Texto e apresentação, Eduardo Amaral. Edição, Mário Melo.
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7: Agora, as rapidinhas do Hora Extra, com Zé Bonito.
8: Eu.
7: E Geraldão.
9: Eu também.
8: Geraldão.
9: Fala, Zé Bonito.
8: Geraldão, outro dia eu cheguei no bar, pedi uma pinga, um rabo de galo, um quentão e uma cervejinha gelada.
9: Ô louco, Zé Bonito, que é isso? Tá querendo se embebedar?
8: Não, não, Geraldão, que eu tava com vontade de tomar mesmo.
9: Quem olha pra você não fala que você toma tanto assim.
8: O dono do bar pegou e falou pra mim assim: ô Zé Bonito, você vai tomar tudo isso? Por que você não toma juízo? Eu olhei pra cara do dono do bar e falei assim: moço, eu já tô tomando uma pinga, um rabo de galo, um quentão e uma cervejinha gelada. E o senhor me manda tomar juízo? Não, não, não, não, não. Deixa eu tomar só o que eu pedi, porque eu não gosto de misturar as coisas.
9: Se o bar é meu, você não bebia era nada.
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11: 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É só comprar.
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16: Olá, tô aqui já com Tititi no seu rádio, falando dele. Vitor Alexandre, filho de Xande e Carla Pérez, se casou com Jarlene Batista no domingo passado em Salvador. A festa teve muita animação e contou com um show especial, claro, do paizão, Xande Harmonia, né? Pai do noivo. O casal dançou ao som do sucesso do cantor. Durante a música Vem Neném, Xande ainda brincou com os dois e disse que está esperando o neto. É só alegria, né? Daqui a pouquinho volto falando da dança dos famosos, hein? É já já.
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17: Agora 2h14 na província. 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

0: Maiara Azevedo, Segredo Sentimental, Germaine Jackson, do What You Do, 2h22 aqui na província, hora certa, posto Ouro Preto ao lado da Cooper Ouro.
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5: Para você, 2h28.
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9: Você sabe por que a minha tia só tem chulé no pé esquerdo?
10: Não, por quê?
9: Porque quando ela era pequena, a minha avó dizia pra ela: lava esse pé direito. Você sabe por que a minha tia só tem chulé no pé esquerdo?
10: Não, por quê?
9: Porque quando ela era pequena, a minha avó dizia pra ela: lava esse pé direito.
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13: Grazi Massafera usou as redes sociais no último dia 15 para criticar a valorização de uma estética feminina baseada no emagrecimento e defender também uma rotina voltada ao fortalecimento muscular e à saúde. Em uma publicação feita nos stories do Instagram, a atriz classificou como assustadora a atual busca coletiva por corpos cada vez mais magros. A manifestação foi publicada junto a uma fotografia em que Grazi aparece diante de um espelho usando top preto de mangas compridas, calção esportivo verde e tênis escuros. Com uma das mãos apoiada à cabeça, ela registrou o momento durante a sua rotina de exercícios. No texto que acompanha a imagem, a atriz explicou que seu objetivo atualmente é fortalecer a musculatura e preservar a saúde, especialmente após completar 40 anos.
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0: Chuvas, trovoadas e tempestades atingem áreas do centro-oeste, sudeste e sul nesta quarta e quinta-feira. A atuação de uma área de baixa pressão favorece instabilidades, principalmente em Mato Grosso do Sul, Paraná, São Paulo, Rio de Janeiro, Minas Gerais e Espírito Santo. Na região norte, a chuva se concentra no Amazonas, Roraima, Amapá e Pará. No nordeste, a umidade favorece muitas nuvens e possibilidade de chuva isolada na faixa litorânea. Pode chover também no leste de Goiás e no Distrito Federal. A partir de quinta-feira, tempestades atingem partes do Rio Grande do Sul, Santa Catarina e Paraná. Mas o calor continua forte no centro do país. O IMET emitiu alerta de baixa umidade para 17 estados e o Distrito Federal. No Maranhão, Minas Gerais, Rio de Janeiro, Bahia, Goiás, Piauí e Tocantins, a umidade relativa do ar varia entre 20% e 12%. As temperaturas podem superar os 40 graus em cidades de Mato Grosso e Mato Grosso do Sul. Da Rádio Nacional em Brasília, Renato Ribeiro.
1: Atenção quem pretende viajar para os Estados Unidos. O governo norte-americano anunciou a suspensão temporária do agendamento de vistos de imigrantes. Segundo o Departamento de Estado, trata-se de um período de treinamento em todas as embaixadas e consulados pelo mundo. O governo norte-americano não deu detalhes sobre esse treinamento nem sobre o cronograma. Segundo a agência Reuters, a informação é que a medida é para reforçar a segurança interna. A suspensão temporária do agendamento de vistos acontece na semana seguinte a uma decisão da Justiça de Nova York que anulou a suspensão de emissão de vistos de imigrantes para cidadãos de 75 países, incluindo o Brasil. Segundo a juíza Janet Vargas, a medida iria além da autoridade do secretário de Estado norte-americano Marco Rubio. Da Rádio Nacional em São Luís, Gabriel Correa.
2: O prazo para renegociação de dívidas com as facilidades do Desenrola Fies vai até o dia 16 de setembro. O programa concede descontos e condições melhores para pagamento àqueles que se endividaram ao contratar o Fundo de Financiamento Estudantil, que oferece o financiamento àqueles que desejam ingressar em uma instituição privada de ensino superior. Após a formatura, o estudante precisa devolver o dinheiro pago pelo governo, com juros baixos e condições facilitadas, dentro do limite de renda do beneficiado. Desta vez, a renegociação é direcionada para os contratos do FIES firmados até 2017, que estavam na fase de amortização em 4 de maio de 2026, período em que os estudantes começam a pagar o valor principal do financiamento e os juros acumulados para quitar a dívida após o término da faculdade. A adesão à renegociação de dívidas da graduação deve ser feita diretamente com o Banco do Brasil ou a Caixa Econômica Federal, responsáveis pelos contratos do FIES. Vale ressaltar que estudantes que ingressaram no programa a partir de 1º de janeiro de 2018 e aqueles com contratos já nas fases de uso do financiamento ou de carência não podem realizar a renegociação. Com informações da Agência Brasil, sob supervisão de Vitória Elizabeth, da Rádio Nacional no Rio de Janeiro, João Barbosa.
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4: A FIFA confirmou o sorteio da Copa do Mundo Feminina de 2027 e será no MAM, Museu de Arte Moderna, situado no Rio de Janeiro, no dia 11 de dezembro. O evento vai definir a composição dos grupos e também vai dar às equipes uma visão mais clara da trajetória que terão pela frente no Mundial. A escolha do local não foi por acaso. Segundo a entidade, o MAN representa uma proposta de aproximar o torneio da ideia de futebol-arte, associando a criatividade presente dentro de campo à produção artística brasileira. A FIFA pretende transformar o evento em uma celebração que vai além da definição dos grupos. A entidade relacionou o futebol a expressão artística e destacou a criatividade como um dos elementos que aproximam o esporte da identidade cultural brasileira. A expectativa é que mais de 1.000 pessoas participem do sorteio, entre integrantes das delegações, jornalistas, parceiros comerciais, autoridades locais. O horário da cerimônia ainda não foi divulgado e deve ser confirmado pela FIFA mais próximo da data. Agência Rádio Web, com informações da Copa do Mundo Feminina, Daniela Esperon.

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1: Vamos seguindo com mais Tititi? A dança dos famosos deste ano já começou, né? No Domingão com Huck. Luciano Huck apresentou os participantes e explicou as regras da competição. Ah, nas próximas 3 semanas, os famosos vão dançar em grupos. O grupo com pior pontuação vai para a repescagem, disputada em duplas. Nessa fase, 2 participantes serão eliminados. Os outros seguem para a etapa individual, com um famoso e um professor. É, vamos acompanhar, viu? Eu amo a dança dos famosos. E daqui a pouquinho, Juliana Paz, aqui no Tititi.
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Para você agora 2h38 nessa quarta-feira, 26 de agosto. Por aqui, sucesso, informação no seu rádio. Daqui a pouco tem novela, esporte, notícia. Agora tem mais música. Zé Neto e Cristiano. Bora!

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0: noite agora, gente.
1: Só saudade. 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
2: Ligada no resumo da sua novela preferida, vem comigo, hora de você acompanhar as emoções de hoje de Por Você. Bela percebe que Vanessa pode estar por trás da falsa acusação contra ela. As duas acabam se enfrentando. Enquanto isso, Gabriel admite que ainda sente alguma coisa por Bela. E Samuca diz que quer ficar com Bela, emocionando Vera. Sueli hoje surpreende ao beijar Peixe. E no final, Carmela passa mal e desmaia bem na frente de Bela. Já já tem a novela das nove. Segura aí.
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4: Na véspera do clássico contra o Grêmio pela Copa do Brasil, o Internacional teve uma notícia negativa. A equipe sofreu transfer ban e está impedido de registrar jogadores. A penalidade vai se estender por 3 janelas de contratações ou então até o Inter quitar a dívida. Trata-se da compra do zagueiro Juninho ao Midland da Dinamarca, que aconteceu em fevereiro do ano passado. Só que o Inter tem pelo menos mais 2 outros débitos recentes: o Racing na compra de Carboneiro e o Dalsomão Weiss de Gana pela aquisição de Benjamin Arlin. A janela de transferências está aberta aqui no Brasil até o dia 11 de setembro. Nesta janela, o Inter contratou 5 jogadores: o zagueiro chileno Maripan, o goleiro Matheus Cunha, o meia Caleb, o atacante sueco Eliasson e o centroavante paraguaio Sanabria.
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6: Tragédia em um hospital público no Paquistão. Uma explosão em um aparelho de ar-condicionado na ala de saúde materno-infantil teria iniciado um incêndio que resultou em pelo menos 14 vítimas fatais. Era por volta das 7 da manhã na capital, Islamabad, quando aconteceu a explosão na ala de neonatologia, no 3º andar do Instituto de Ciências Médicas do Paquistão, segundo a agência Reuters. 16 recém-nascidos estavam na ala quando o incêndio começou. Pelo menos 14 bebês morreram, segundo informações passadas pelo primeiro-ministro do país. De acordo com o ministro da Saúde, Mustafa Kamal, as chamas se espalharam rapidamente por causa da grande quantidade de oxigênio na ala. O ministro negou as acusações de que não havia funcionários ou médicos no momento do incêndio e disse que os responsáveis serão punidos. Ainda de acordo com a Reuters, a tragédia está entre os incêndios hospitalares mais letais dos últimos anos no país. O Instituto de Ciências Médicas é o mesmo para onde o ex-primeiro-ministro Imran Khan, hoje preso, foi levado para realizar exames médicos na semana passada e é um dos principais hospitais públicos da capital paquistanesa. Da Rádio Nacional em São Luís, Gabriel Correa.
7: Milhões de jovens vão às urnas pela primeira vez neste ano. 3 milhões e 500 mil novos eleitores têm entre 16 e 18 anos. Apesar de o voto ser facultativo para menores de 18 anos, muitos estão na expectativa para votar em outubro. É o caso de Júlia Faria Carvalho, de 17 anos.
8: É um pouco diferente a experiência de poder votar pela primeira vez, porque era sempre uma coisa que a gente via nossos pais fazendo e agora a gente também tem essa responsabilidade. A gente poder votar faz a diferença no país. Ainda mais como jovem, acho que a melhor contribuição que a gente pode fazer é escolher realmente quem que vai estar à frente governando o nosso país.
7: Gabriel Mendes, de 18 anos, ainda não sabe em quem vai votar, mas destaca que a eleição mexe com a consciência.
9: os jovens, eles vão criando opinião própria sobre política, sobre a própria vida, e isso ajuda tanto no desenvolvimento pessoal quanto no desenvolvimento social, porque isso vai refletir um país mais autônomo, com futuros profissionais que tomam as próprias decisões baseado nos seus ideais, nos seus próprios critérios.
7: Alicia Lopes Nunes, de 18 anos, diz que será ativa e que quer contribuir para um país socialmente mais justo.
10: Eu ainda não sei qual candidato eu vou votar. Eu ainda pretendo estudar não só as propostas, mas a vida das pessoas que apresentaram tais propostas, porque apresentar propostas é muito fácil. E eu acredito que o voto é importante, faz sim diferença. Ele ajuda a buscar um país que se alinhe com os princípios individuais de cada um.
7: Votar é um ato de cidadania. Segundo o cientista político Breno Vieira, a primeira vez nas urnas representa o começo do processo de socialização política.
11: Nesse momento que o jovem ele vai se reconhecer participante das decisões, e o ideal é que ele tome para si uma carga de responsabilização também, no sentido que ele está fazendo uma escolha. Então, no momento que esse jovem ele faz uma escolha, seja por um candidato A, B ou C, simplesmente ele tem que reconhecer essa responsabilização e ele tem que se fazer pertencente a um coletivo maior, que é a sociedade, o Estado, o país, enfim. Comparecer, conhecer os candidatos, acompanhar os resultados, isso vai ajudar a criar um hábito de participação para que se prolongue a partir de outras eleições seguintes.
7: Para Breno Vieira, o eleitor deve aproveitar este momento para pesquisar os projetos dos candidatos.
11: Comprar propostas, compreender que o voto não deve ser escolhido por coisas triviais, mas por opções relevantes. O que é que aquele candidato está ofertando em termos de política pública para ele fazer quando estiver governando ou quando ele estiver legislando no Senado, na Câmara de Deputados, na Assembleia Estadual.
7: O Brasil tem quase 160 milhões de eleitores. Em outubro, os votos são para presidente da República, governador, senador e para deputados federais, estaduais ou distritais. Para mais informações, baixe no celular o aplicativo e-título da Justiça Eleitoral. Da Rádio Nacional em Brasília, Renato Ribeiro.
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0: Marco Luque.
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2: Tá ligado aqui no Tititi, eu já tô de volta falando dela. A atriz Juliana Paes e o maridão Duda Batista aproveitaram o domingo passado para praticar esporte. O casal se encontrou com Jade Picon e Andrella Moglia para jogar pádel, uma modalidade que mistura regras do tênis e do squash. Nas redes sociais, Juliana brincou e disse, hein, que o grupo está viciado no esporte. É, mas é um vício bom, não? E na volta eu vou falar do cinema brasileiro, vou falar de Isis Valverde e muito mais. Segura aí.
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Maria Santíssima, que em vossa imagem milagrosa de Aparecida espalhais inúmeros benefícios sobre o Brasil. Eu, embora indigno de pertencer ao número dos vossos servos, mas desejando participar dos benefícios da vossa misericórdia, prostrado a vossos pés, consagro-vos o entendimento, para que sempre pense no amor que mereceis. Consagro-vos a língua, para que sempre vos louve e propague a vossa devoção. Consagro-vos o coração, para que depois de Deus vos ame sobre todas as coisas. Recebei-nos, ó Rainha incomparável, no ditoso número dos vossos servos. Acolhei-nos debaixo da vossa proteção. Socorrei-nos em nossas necessidades espirituais e temporais, e sobretudo na hora da nossa morte. Abençoai-nos, ó Mãe Celestial, e com vossa poderosa intercessão, fortalecei-nos em nossa fraqueza, a fim de que, servindo-vos fielmente nesta vida, possamos louvar-vos, amar-vos e render-vos graças no céu, por toda a eternidade, assim seja. Pela intercessão de Nossa Senhora Aparecida, Rainha e Padroeira do Brasil, a bênção de Deus Onipotente, Pai, Filho e Espírito Santo, desça sobre vós e permaneça sempre.

Meu filho amado, minha filha querida, recebe neste momento meu olhar de mãe, que vela por ti com carinho e amor. Apresento diante do coração do meu filho Jesus todas as tuas dores emocionais. Peço que ele cure tuas feridas, acalme tuas angústias e devolva a paz ao teu coração. Entrego também ao Senhor as tuas causas financeiras, pedindo que não te falte o pão de cada dia, nem a dignidade do trabalho, que a providência divina visite a tua casa e multiplique tudo o que você oferece com amor. Intercedo pela tua família, que haja união, respeito e bênçãos em cada lar. E rogo de modo especial pelos doentes de tua família. Que Jesus seja força na fraqueza, esperança no sofrimento e consolo em cada lágrima. Meu filho, minha filha, não temas. Eu, tua mãe Aparecida, o caminho contigo. Confia, porque o meu filho nunca abandona aqueles que nele esperam. Amém.

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1: Sabemos que todo aquele que é nascido de Deus não vive pecando, mas o que de Deus é gerado conserva-se a si mesmo e o maligno não lhe toca. 1 João 5,18.
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3: São 3:20 na província. Boa tarde.
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3: São 3:21. Líria Vaz, a gente já está na linha ao vivo, direto de Belo Horizonte, com notícias lá da Assembleia. Boa tarde, Líria.
6: Olá, muito boa tarde para você também, Christian. Boa tarde para os nossos ouvintes ligados aí na província. Parceria contra a desinformação nas eleições. Assembleia e TRE renovam termo de cooperação para promover conteúdo sobre o fortalecimento da democracia e transparência do processo eleitoral. A cerimônia no Salão Nobre do Legislativo reuniu representantes das duas instituições. Luiz Felipe Balona tem as informações.
7: Desde 2022, a Assembleia e o Tribunal Regional Eleitoral atuam em conjunto para combater a desinformação e conscientizar a sociedade sobre a segurança e a transparência do processo eleitoral. E a parceria continua nas eleições de 2026, com a renovação do termo de cooperação entre as duas instituições. A iniciativa busca promover o voto, informar os eleitores sobre a importância da democracia, enfrentar a desinformação sobre o processo eleitoral e ressaltar a necessidade do respeito e do diálogo no processo democrático. Esse foi um dos pontos destacados pelo presidente do TRENG, desembargador Carlos Henrique Perpétuo Braga.
8: As divergências fazem parte do sistema democrático e essas divergências têm que ficar no campo das ideias. Nós queremos, portanto, que as pessoas eventualmente dividam, mas acima de tudo saibam respeitar as opiniões das outras pessoas. E mais do que isso, respeitar as escolhas que cada um de nós irá fazer. Então é importante que nós valorizemos a democracia, valorizemos o diálogo e valorizemos, acima de tudo, o respeito às diferenças.
7: A cooperação entre as instituições é uma das ações do Programa Permanente de Enfrentamento à Desinformação do TRENG, que em 2026, segundo o Tribunal, deve atuar no combate à desinformação, ao crime eleitoral, ao discurso de ódio, à violência política de gênero e ao assédio eleitoral. E a segurança e transparência do processo eleitoral também foram defendidas pelo presidente da Assembleia, deputado Tadeu Leite.
8: Eu quero, obviamente, aqui a reconhecer e agradecer. Estou aqui hoje agradando aos eleitores, a Deus, mas, obviamente, a esse sistema eleitoral brasileiro, sério, correto, transparente, que não só eu, mas que todos que queiram se candidatar tenham oportunidade de participar. Em Minas Gerais, acho que são mais de 1.800 candidatos nessas eleições e mais de 16 milhões de mineiros e mineiras aptos a votar.
7: Após a cerimônia, também foi inaugurada na Galeria de Arte da Assembleia uma exposição que resgata a história do voto no país e busca mostrar que o voto livre, direto, para todos, é uma conquista a ser preservada após avanços e retrocessos que marcaram a trajetória política do país.
6: E todas as informações estão no nosso portal almg.gov.br, da Assembleia de Minas para a província. Líria Vaz.
3: Ok, obrigado, Líria, pelas informações. Ótima tarde para você. Até amanhã.
6: Para vocês também, Christian. Abraço, até amanhã.
3: Ok, são 3:24 na província. Sucesso, informação no seu rádio, utilidade pública aqui também. Há vários usuários nesse momento reclamando aí no Twitter, que é a rede social aí, o X, não é? A mais rápida aí das redes sociais, em que as informações são qualificadas aí por nome, né? Então, se você digitar lá o Caixa Tem, vários usuários aí, no momento, as informações aí mais recentes, não é? As publicações mais recentes de um minuto, dois minutos, vários usuários do Brasil inteiro reclamando aí, está inoperante neste momento esse sistema da Caixa. Agora são 3h25.
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14: A negociação entre Globo e Celso Portiolli entrou em sua fase decisiva. A Globo prepara uma proposta para ser apresentada até dezembro, permitindo que o apresentador analisasse durante o recesso uma oferta estimada em 3 milhões de reais mensais, além da possibilidade de cumprir um ano sabático, realizando apenas participações especiais em programas e entrevistas, enquanto seu futuro projeto fosse desenvolvido internamente. Agora, porém, a movimentação foi antecipada. Segundo informações, o Departamento Financeiro da Globo deu sinal verde para a operação, autorizando a direção de contratos a concluir a redação do documento. A expectativa é de que a proposta oficial seja encaminhada a Celso Portiolli já nesta semana. A partir desse momento, o apresentador passará a ter em mãos a decisão mais importante da sua carreira recente: permanecer na SBT, onde consolidou sua trajetória, ou aceitar o convite para integrar o elenco da TV Globo.
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15: O ministro André Mendonça, do Tribunal Superior Eleitoral, firmou uma tese sobre o uso de deepfakes durante a campanha eleitoral. A proposta dele é a de que seja considerado deepfake aquele conteúdo que tenha um grau de realismo ou de verossimilhança tão grande que confunde o eleitor, em que ele não consiga dizer que é falso, ou seja, que provoque uma falsa sensação de autenticidade. É preciso ainda, segundo o ministro, diferenciar o que é deepfake, que é proibido pelo TSE, do que é inteligência artificial, que é permitido desde que fique bem claro que se trata de IA, bem explícito, e que não seja usado para prejudicar o candidato ou o eleitor. Se aprovada essa tese, poderá balizar os julgamentos sobre o assunto. Esse entendimento do ministro foi apresentado durante uma decisão que determinou a remoção de um vídeo com imagens do candidato Flávio Bolsonaro do PL. O candidato afirma que as cenas o associando ao ex-banqueiro Daniel Vorcaro eram falsas e produzidas por IA. O TSE está de olho nessa questão de inteligência artificial. Na semana passada mesmo, os ministros se reuniram para tratar do assunto. E nessa terça-feira, o tribunal conversou com influencers e criadores de conteúdo. São perfis que, somados, têm mais de 40 milhões de seguidores. Falaram sobre a urna eletrônica e reafirmaram a segurança e a confiabilidade dela e do nosso processo eleitoral. Da Rádio Nacional em Brasília, Priscila Mazenotti.
16: O calendário cinematográfico brasileiro reúne centenas de festivais, mostras, eventos de circulação e outras iniciativas voltadas ao audiovisual. Nesta quinta-feira, mais um evento desse circuito abre as portas para o público. É o primeiro Festival de Cinema de Lençóis, cidade encravada na Chapada Diamantina, na Bahia. O diferencial da mostra está na programação voltada para produções audiovisuais e narrativas nascidas e realizadas na região da Chapada e em outros territórios. O homenageado desta primeira edição, inclusive, é Prata da Casa, o cineasta lençoense Orlando Senna. A abertura acontecerá às 19h no Mercado Cultural de Lençóis, com a exibição dos curtas Jardim de Plástico, de Delmar Araújo, e Brilhante, de Conceição Senna, seguida de um bate-papo sobre cinema, território e memória. A iniciativa, coordenada pelo coletivo TV Griot e pela Associação Grãos de Luz e Griot, é composta por 32 filmes distribuídos em 6 mostras temáticas. Com programação gratuita, o festival também promove oficinas, debates e encontros com profissionais do audiovisual. As produções abordam temas como ancestralidade, memória, infância, patrimônio e o protagonismo de mulheres, tendo sempre como foco o cinema feito por quem vive a Chapada e conta suas próprias histórias. A programação que segue até o próximo sábado está disponível no Instagram @ Festival de Cinema Lençóis. Da Rádio Nacional em São Luís, Madison Euler.
3: Ok, Madison, obrigado pelas informações. 3:30 na província, nessa quarta-feira, 26 de agosto. O vereador Curuzu fala do plano diretor e convida para audiência pública hoje, às 18h30, no Centro de Convenções. Vamos ouvir o vereador.
17: Isso impacta diretamente a sua vida que mora em Ouro Preto. Eu me refiro à revisão do plano diretor e da revisão da lei de parcelamento, uso e ocupação do solo. São leis que dizem respeito ao crescimento da cidade, o que, que pode ser construído, o que, que não pode, onde pode, onde não pode. Eu vou citar dois exemplos concretos para você ver como isso impacta na sua vida. Um caso na Vila Aparecida e outro no Morro Santana. Lembrando que nós teremos audiência pública da revisão do plano diretor nesta quarta-feira, às 18h30, no Centro de Convenções da UFOP. Falando do exemplo concreto da Vila Aparecida, que só tem uma possibilidade de terreno para a construção de equipamentos públicos para atender aquela comunidade, que é o terreno conhecido como terreno dos Lanas e dos Fagundes. Acontece que, do jeito que está hoje, só é possível desmembrar ali lote de no mínimo 5 mil metros quadrados, mas a prefeitura precisa de apenas 1.000 metros para poder construir um posto de saúde. Então é preciso modificar o zoneamento sobre aquela área. No Morro Santana, o terreno conhecido como terreno da antena, ali para ser construído equipamentos públicos, estacionamento, área de lazer, de convivência, sede de escola de samba, sede de associação de moradores, creche, é preciso também que tenha um zoneamento compatível com a construção desses equipamentos. E você pode fazer proposta. Para isso, basta você entrar no site da prefeitura, lá embaixo tem uma aba escrita Plano Diretor, você clica ali, é autoexplicativo para você chegar até o formulário onde você apresentará a sua sugestão.
3: Ok, vereador Curuzu falando da audiência hoje, às 18h30, no Centro de Artes e Convenções. Fale agora há pouco do Caixa Tem, essa questão do Caixa Tem está fora do ar neste momento para você saber, né, que não é só aí no seu aparelho, no seu celular, é um problema que vem acontecendo no Brasil inteiro geral e segundo informações, está prestes a ser resolvido, solucionado pela Caixa Econômica. São 3:33 aqui na província. Mais de 7 mil pessoas realizaram atendimento oftalmológico por meio do programa Visão para Todos, ofertados pela Prefeitura de Ouro Preto. As consultas foram realizadas em um consultório móvel, na sede e nos distritos, entre junho e julho. Agora, aqueles que receberam recomendação estão retirando os óculos de forma gratuita. Prefeito Ângelo.
18: Os pacientes que foram atendidos no mutirão de assistência oftalmológica realizada no Ouro Preto no mês de junho, voltam agora para receber os óculos, aqueles que tiveram essa recomendação médica e a prescrição que foi devidamente aviada agora para que possam receber os óculos. Mais de 7 mil pessoas passaram por esse atendimento e Ouro Preto está hoje em dia com a saúde oftalmológica, graças ao nosso Hospital dos Olhos, que foi implantado na Policlínica de Ouro Preto com a grande parceria do Lions Club de Ouro Preto, de Cachoeira do Campo, do Lions Club Internacional, e também com todos esses mutirões que nós vimos realizando, além das cirurgias de catarata, que já são também praticadas aqui na nossa Santa Casa. Dessas 7 mil pessoas atendidas em junho, quem teve os óculos prescritos está agora recebendo, e com isso nós também comemoramos com a nossa população mais um salto qualitativo na saúde, a garantia de uma boa visão para todos.
19: 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O MPMG ajuizou uma ação civil pública contra o Estado de Minas Gerais para garantir que famílias de alunos da educação especial tenham acesso completo aos documentos que fundamentam decisões sobre o atendimento educacional especializado, a concessão de professores de apoio e a outros serviços de inclusão escolar. A ação foi proposta pela Promotoria de Justiça da Educação de Aimorés. As investigações mostraram que na Superintendência Regional de Ensino de Governador Valadares havia restrições no acesso de pais e responsáveis aos relatórios usados para definir medidas de apoio educacional, situação que envolvia estudantes com deficiência, transtorno do espectro autista ou altas habilidades. Para o promotor de justiça, Rômulo Che Guevara Gandhi Costa Pereira, autor da ação, a transparência é a condição indispensável para a efetivação da educação inclusiva.
20: É a própria concretização do direito constitucional de acesso à informação. Sobre o viés do conhecimento da informação, se permitirá que hajam recursos administrativos ou impugnações judiciais mais específicas contra decisões arbitrárias, contra decisões insuficientemente motivadas que indeferirem determinados atendimentos educacionais especializados. Também, dessa forma, através do acesso a essa informação, as famílias, os responsáveis, os alunos vão efetivamente concretizar a sua participação no processo pedagógico. Se possibilitará com a participação e diálogo entre todos e o conhecimento de todos os critérios que foram utilizados, um desenvolvimento educacional mais efetivo, contribuir efetivamente para que esses alunos tenham uma educação inclusiva e, ao final, em especial, autonomia cada vez maior.
19: Na ação, o Ministério Público de Minas Gerais pede que o Estado disponibilize, em até 10 dias, documentos, estudos de caso, pareceres técnicos e relatórios do Serviço de Apoio à Inclusão. Também foi pedido que todas as decisões passem a conter, de forma obrigatória, os critérios utilizados, a fundamentação adotada e a identificação dos profissionais responsáveis pela análise. Do Ministério Público de Minas Gerais, para a Agência Rádio Web, Marco Aurélio Franco.
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22: Vamos seguindo com mais Tititi? A dança dos famosos deste ano já começou, né? No Domingão com Huck, Luciano Huck apresentou os participantes e explicou as regras da competição. Ah, nas próximas 3 semanas, os famosos vão dançar em grupos. O grupo com pior pontuação vai para a repescagem, disputada em duplas. Nessa fase, 2 participantes serão eliminados. Os outros seguem para a etapa individual, com um famoso e um professor. É, vamos acompanhar, viu? Eu amo a dança dos famosos. E daqui a pouquinho, Juliana Paz, aqui no Tititi.
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Sucesso, informação no seu rádio, são 3h38 na província. Daqui a pouquinho tem mais novela, esporte, notícia nessa quarta-feira, 26 de agosto. Manda um abraço a todos aí da nossa Prefeitura de Ouro Preto, sempre ligados na província. Rafael Quadros. Alô, prefeito!

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0: Jota Quest regravando Tim Maia, estrela do meu show. Arashi e Helena, One Night em Dubai. E Rafael Quadros aqui na província. Prefeito, faltando 11 para as 4 nessa quarta, 26 de agosto. Daqui a pouco tem novela, esporte, notícia.
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0: Péricles e Ferrugem, Pirata e Tesouro. Quatro para as quatro. Péricles! Sucesso para você, Cris Marques. Quartou com Quem Ama, Cuida.
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2: Já tô por aqui, de volta com Quem Ama Cuida agora. Adriana acusa Bruna de ter tentado acabar com o seu relacionamento com Pedro. Bruna sente o golpe. Enquanto isso, Dora e André declaram o seu amor. Adriana e Nancy descobrem que Ulisses está viciado em jogo e cheio de dívidas. E pensando em sua vingança, Adriana orienta Liris a convencer Ulisses a vender a sua parte da joalheria. E a novela hoje termina com Pedro conseguindo o endereço da viúva do perito do processo de Adriana. Muitas emoções em Quem Ama Cuida. Amanhã tem mais, hein? Até lá então.
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4: O Flamengo ficou conhecendo ontem quem será o seu adversário nas quartas de final da Libertadores da América. O Independiente Del Valle, que havia vencido o jogo de ida, voltou a vencer ontem com facilidade em casa, 3-1 na equipe do Tolima, e vai enfrentar o Flamengo em dois jogos. Com isso, os duelos das quartas de final da Libertadores da América estão definidos. O Corinthians terá como adversário o Estudiante La Plata. O jogo primeiro será na Argentina, a partida decisiva acontecerá em São Paulo. O Flamengo enfrentará o Independiente Del Valle, o primeiro jogo na casa do Del Valle e a segunda partida no Rio de Janeiro. O Palmeiras enfrentará a LDU, primeira partida em São Paulo, o jogo decisivo será na casa da LDU, e o Fluminense pegará o Platense, primeiro jogo no Rio de Janeiro, e a partida que vai definir a vaga na semifinal da Liberta acontecerá na Argentina.
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9: Eu também. Ô, Zé Bonito.
10: Fala, Geraldão.
9: Então, hoje de manhã eu tava sentado na calçada da minha casa, aí passou a vizinha e pergunta: ô, seu Geraldo, que foi aquela festa que teve lá na tua casa ontem? Aí eu disse pra senhora assim: foi um casamento, uai. A mulher pergunta: e os noivos tão bem? Aí eu respondi: ó, e o noivo tá no cemitério e a noiva no hospital. Ela assustada falou assim: nossa, seu Geraldo, que horror que aconteceu. Eu falei: nada, uai. O noivo é coveiro e a noiva é enfermeira.
10: Ei, Gerardão, tem vizinho que é curioso mesmo, hein? Nossa senhora!
9: Oh, se tem, Zé. É verdade.
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8: 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Se queres, queres. Se não queres, diz.
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2: Mais um bloco do Tititi chegando pra você. Tainá Militão contou que ela e Éder Militão decidiram não mostrar o rosto do filho nas redes sociais quando o bebê nascer. A influenciadora, que está na reta final da gravidez, diz que a decisão veio depois de comentários de ódio feitos sobre a criança na internet. Segundo Tainá, eles podem mudar de ideia no futuro, mas por enquanto preferem preservar o bebê. Bem, amanhã tem mais Tititi e eu volto. Até lá então.
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0: som de Guilherme Benuto com Panda, eu duvido. Lady Gaga, Just Dance, 4:11 na província. Hora certa, posto Ouro Preto, aí ao lado da Cooper Ouro, 4:11.
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3: Jerry Bruckheimer, produtor da franquia Piratas do Caribe, disse que Johnny Depp negocia seu retorno como Jack Sparrow. Ele revelou a negociação em entrevista ao Deadline no último final de semana. A volta de Depp será para Piratas do Caribe 6, filme que está em desenvolvimento há muito tempo. E ainda não tem previsão de estreia. Estamos conversando com Johnny, estamos trabalhando no roteiro. Esperamos conseguir concluir o projeto, resumiu o produtor.
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4: A lista de espera do ProUni para o segundo semestre de 2026 recebe manifestações de interesse nos dias 26 e 27 de agosto. O procedimento é gratuito e deve ser feito pelo Portal Único de Acesso ao Ensino Superior até as 23h59 do dia 27. Podem participar os candidatos que não foram pré-selecionados nas chamadas anteriores e aqueles que não conseguiram vaga por falta de formação de turma. O resultado da lista de espera vai ser divulgado em 1º de setembro. Os candidatos pré-selecionados nessa etapa vão ter de comprovar as informações declaradas na inscrição entre os dias 1º e 14 de setembro. A documentação deve ser entregue à instituição de ensino indicada de forma presencial ou por meio eletrônico, caso a faculdade ofereça essa opção. Também é importante verificar se a instituição exige documentos complementares. No segundo semestre de 2026, o ProUni oferece mais de 471 mil bolsas em instituições privadas de ensino superior. São 219 mil bolsas integrais que cobrem 100% da mensalidade e mais de 251 mil bolsas parciais, com cobertura de 50% do valor do curso. Da Agência Rádio Gov em Brasília, Claudimário Carvalho.
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5: Aconteceu na noite de ontem o complemento da 24ª rodada do Campeonato Brasileiro da Série B. O Atlético Goianiense, confirmando a recuperação na competição, derrotou o Botafogo de Ribeirão Preto em casa pelo placar de 3-0. No Alfredo Jaconi, de virada, o Juventude derrotou o CRB por 2-1. E com este resultado, tem um novo líder na Série B do Brasileiro. A equipe do Juventude agora está na primeira posição com 45 pontos. Completam o G6, Criciúma 44, Vila Nova 41, Novo Horizontino 40, Fortaleza 40 e Sport 38 pontos. O Atlético Goianiense, que venceu ontem, já é o nono colocado com 36 pontos. A 25ª rodada da Série B vai começar nesta sexta-feira com 3 jogos, 7:30 da noite na Serrinha, Goiás e São Bernardo, 8:30 no Jorge Ismael de Biase, Novo Horizontino e Sport, e no mesmo horário nos Aflitos, Náutico e Atletique.
6: Quem tem algum familiar desaparecido pode coletar o DNA de graça para ajudar nas buscas e ampliar as possibilidades de identificação. Teve início nesta segunda-feira, 24 de agosto, e vai até 28 de agosto, a Mobilização Nacional de Coleta de DNA de Familiares de Pessoas Desaparecidas. Em todo o país, são 342 postos disponíveis para coleta de DNA, que vai ser usada para ajudar na localização das pessoas desaparecidas por meio de cruzamento de perfis genéticos. A coleta de DNA deve ser feita preferencialmente por familiares de primeiro grau, na seguinte ordem: pai, mãe biológicos, filhos biológicos e o outro genitor da pessoa desaparecida e irmãos biológicos, filhos do mesmo pai e da mesma mãe. Para realizar a coleta de DNA, os parentes devem comparecer a um dos postos e apresentar um documento de identificação, além das informações do boletim de ocorrência do desaparecimento. como número, estado de registro e delegacia. Quem já fez a doação de DNA anteriormente não precisa repetir o procedimento. Não é necessário colher sangue para a coleta do material genético. O perito utiliza um cotonete na parte interna da bochecha para a amostra. Mais informações sobre os postos de coleta de DNA você confere no site do Ministério da Justiça, em www.gov.br/mj. Da agência Rádio Gov em Brasília, Priscila Machado.
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8: Foi condenado a 19 anos de prisão por matar a companheira a facadas, o ex-agente penitenciário Flávio Márcio Chaves. Ele foi denunciado por homicídio qualificado, com as qualificadoras de motivo torpe, de recurso que dificultou a defesa da vítima e da condição de sexo feminino, envolvendo violência doméstica e familiar. Ao estabelecer a sentença, o juiz determinou que a pena seja cumprida em regime fechado. O crime aconteceu em dezembro de 2023, no bairro Santa Maria, região oeste de BH. Segundo a denúncia do Ministério Público de Minas Gerais, o ex-agente penitenciário e a vítima mantinham um relacionamento amoroso. Estavam na casa de Flávio Márcio quando ele a atacou com golpes de faca. Ainda segundo a denúncia, o homem cometeu o crime por suspeitar que a companheira o traía. Após o homicídio, ele tentou tirar a própria vida, mas não conseguiu e acionou a polícia militar. Durante a sessão do tribunal do júri, o réu usou o direito de permanecer em silêncio e só respondeu a perguntas da defesa. Diante dos jurados, Flávio Márcio confessou o crime e disse que, na noite dos fatos, o casal consumiu cocaína e maconha. E quando as drogas acabaram, a mulher teria pedido para consumir mais. Ele contou ainda que o casal começou a discutir e ele a agrediu. Após se desesperar ao vê-la morta, afirmou que tomou remédios para tentar tirar a própria vida e acabou desmaiando, só acordando 2 dias depois. Do Tribunal de Justiça de Minas Gerais, repórter Leonardo Patrus.
9: O Flamengo conheceu na noite desta terça-feira o seu adversário nas quartas de final da Libertadores. O rubro-negro carioca vai enfrentar o Independente Del Valle do Equador, que confirmou o favoritismo e voltou a vencer o Tolima da Colômbia. Em casa, os equatorianos fizeram 3-1 e avançaram sem grandes dificuldades. Agora, Del Valle e Flamengo se enfrentam em setembro por uma vaga nas semifinais. Por conta da melhor campanha geral da fase de grupos, o Flamengo decide em casa. Além desse duelo, as quartas de final da Libertadores ainda têm Palmeiras e LDU, Fluminense e Platense e Corinthians e Estudiantes de La Plata. Agência Rádio Web com informações da Libertadores, Daniela Esperon.

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1: Boa tarde pra você, são 4h25. A Thaís tá ligada com a gente. Alô, Thaís, tá chegando aí a festa da primavera. Vamos divulgar sim aí no leite. Aí é gostoso demais, hein? 4h26 na província, daqui a pouco tem novela. Aliás, agora as novelas já foram, só à noite as novelas. Daqui a pouquinho, lá na televisão, lá na Globo. Daqui a pouco tem as principais notícias desta quarta-feira, 26 de agosto. Ana Carolina.

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Governo Liberdade Provisória. Marina Lima, Me Chama, Remix, Secou, Dolce No e Ana Carolina Ainda Já. Faltando 20 para 5 na província. Quarta-feira, 26 de agosto. Daqui a pouco, principais notícias para você. Do São Cristóvão.

0: Martin Garrix e Ed Sheeran na província Repeat It. A gente ouviu também Marvela, Ayla, Mandalim, Nike Shortinho. Faltando 14 para 5. Quarta-feira, 26 de agosto. Vai acontecer no dia 1º de setembro o seminário de doação de órgãos. Vamos ouvir a professora da UFOP, Yara Antunes.
1: Olá, pessoal. Como vão? Meu nome é Yara Antunes, eu sou professora do Departamento de Direito da Universidade Federal de Ouro Preto e junto com a Lisiane, a Universidade Federal de Ouro Preto e a Prefeitura Municipal de Ouro Preto estão realizando na próxima terça-feira, dia 1º de setembro, de 12h30 às 17h30, vai se realizar o 5º Seminário de Doação de Órgãos de Ouro Preto. Eu conto com a presença de vocês, lá será uma oportunidade para que a gente conheça as experiências de pessoas que vivem aqui em Ouro Preto e que foram transplantadas, seja por órgãos doados após a morte ou órgãos doados em vida. Venha participar deste momento de conhecimento, de reflexão e não se esqueça, se você quer ser um doador de órgãos, avise a sua família. Até lá!
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4: Em uma assembleia na comunidade de Gesteira, em Barra Longa, uma das cidades mais afetadas pelo rompimento da barragem de Mariana, foi aprovada por unanimidade a continuação do projeto de urbanização dos reassentamentos na área rural não atingida pelos rejeitos da tragédia. A aprovação representa um avanço no reassentamento, já que autoriza o início do projeto de urbanização nas áreas. Com isso, será possível distinguir as áreas que permanecerão sob avaliação daquelas que poderão receber os estudos e projetos para a implantação do reassentamento. A promotora de justiça Shirley Machado de Oliveira, coordenadora adjunta do NUCARD, Núcleo de Acompanhamento de Reparações por Desastres do MPMG, explica a importância da consulta às populações atingidas.
5: Todo o processo foi construído em diálogo com elas, isso tem qualificado muito, né? Desde as medidas que foram previstas até a compreensão das comunidades sobre as medidas, uma transparência sobre aquilo que tudo que foi previsto e como está sendo executado, né? Mais do que isso, né? Uma centralidade das pessoas atingidas no processo, que é o que hoje reconhecido como direito das pessoas atingidas, né? Nas políticas nacional, estadual de segurança das pessoas atingidas por barragem. O processo respeita essa centralidade e as pessoas então conseguem, né? A partir dessa informação, tomarem suas decisões que são respeitadas, ouvidas, né? Então cada passo está sendo discutido com as comunidades através desse comitê ou às vezes até em assembleia, como foi esse caso.
4: A reunião tratou também de outras medidas, como o abastecimento de água, coleta e tratamento de esgoto, arborização e iluminação pública. Do Ministério Público de Minas Gerais, para a agência Rádio Web, Marco Aurélio Franco.
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7: Paris, 26 de agosto de 2026. Essas são as principais notícias desta quarta-feira. As autoridades de Omã e Teherã confirmaram hoje a realização de negociações sobre o restabelecimento da navegação no Estreito de Hormuz, que segue bloqueado pelo Irã. No entanto, o vice-ministro iraniano das Relações Exteriores, Kazim Gharibabad, advertiu Washington que a região só será reaberta após o fim da guerra em todas as frentes no Oriente Médio, o fim da suspensão do bloqueio americano aos portos iranianos e uma solução para a situação no Iêmen. Ontem à noite, o primeiro-ministro israelense Benjamin Netanyahu afirmou que não é possível fechar um acordo diplomático com as autoridades iranianas, que chamou de selvagens. No sudoeste da Rússia, na cidade de Lipetsk, duas pessoas foram mortas pela queda de um drone ucraniano sobre uma casa. Durante a noite, um outro ataque ucraniano provocou um incêndio em um depósito da gigante russa do comércio online, Wildberries, na região de Tambov, a sudoeste de Moscou. A Rússia diz ter derrubado mais de 400 drones na última noite. Já a comissária russa para os direitos humanos, Yana Lantratova, anunciou que uma nova expressiva troca de prisioneiros de guerra está sendo negociada com a Ucrânia. Aqui na França, no município de Pomas, no sudoeste do país, as autoridades trabalham na remoção dos escombros de um violento tornado que devastou a localidade na segunda-feira. O fenômeno destruiu cerca de 100 casas, danificou outras 300 e deixou mais de 40 feridos. Tornados são raros na França, mas vêm se multiplicando nos últimos anos, um aumento que os cientistas atribuem às mudanças climáticas. Uma enxurrada repentina no Nepal arrastou vilarejos e danificou estradas, pontes e instalações elétricas, deixando ao menos 8 mortos. O fenômeno atingiu principalmente a região montanhosa de Hasua, na fronteira com a China. As autoridades chinesas também declararam que pode haver numerosas vítimas do seu lado. O presidente chinês Xi Jinping ordenou a mobilização de todos os meios para socorrer os feridos e minimizar as perdas humanas após o desastre. No Paquistão, um incêndio na maternidade de um hospital da capital Islamabad matou 14 bebês, informaram as autoridades que atribuíram o fogo a um aparelho ar-condicionado com defeito. O incêndio começou no terceiro andar do Serviço de Saúde Maternal e Pediátrico do Instituto Paquistanês de Ciências Médicas. O primeiro-ministro paquistanês Shehbaz Sharif exigiu uma investigação urgente sobre a tragédia. Rádio França Internacional, em parceria com a agência Rádio Web, de Paris, Daniela Franco.
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9: A Agência Nacional de Vigilância Sanitária, Anvisa, aprovou o registro de um medicamento para pacientes adultos com linfoma folicular recidivado que retorna após tratamento ou refratário que não responde ao tratamento após duas ou mais linhas de tratamento. O Lunzumio SC é administrado por injeção subcutânea e possui um anticorpo monoclonal que atua sobre células do sistema imunológico para reconhecer e eliminar células tumorais. O registro foi publicado no Diário Oficial da União em 24 de agosto. Também foi aprovada uma nova indicação para o IMAAV, que passa a ser indicado para adultos e adolescentes a partir de 12 anos com anemia hemolítica autoimune por anticorpos quentes. Essa é a primeira indicação específica de medicamento para a doença no país. A condição é uma doença autoimune que pode causar anemia, fadiga, falta de ar e necessidade de transfusões de sangue. O registro também foi publicado no Diário Oficial da União. Com redação de Diego Freitas, da Agência Rádio Gov em Brasília, José Carlos Andrade.
10: Quarta-feira, 26 de agosto de 2026. Este é o Giro de Notícias. Eu sou Eduardo Amaral e você acompanha os destaques do momento. O desconto do bônus de Itaipu na conta de luz e os preços dos alimentos ajudaram a jogar a prévia da inflação de agosto para baixo e fazer o índice fechar em menos 0,4%. Esse é o menor valor desde agosto de 2022, quando ele foi marcado em um valor negativo de 0,73%. O resultado é a primeira deflação, isto é, inflação negativa registrada desde agosto de 2025, quando a prévia ficou em menos 0,14%. Os dados fazem parte do Índice Nacional de Preço ao Consumidor Amplo, 15, o IPCA 15, divulgado nesta quarta-feira pelo Instituto Brasileiro de Geografia e Estatística, o IBGE. A renegociação de dívidas do Fundo de Financiamento Estudantil, FIES, com descontos e condições facilitadas pelo programa Desenrola FIES 2026, pode ser feita até o dia 16 de setembro. A adesão à renegociação de dívidas da graduação deve ser firmada diretamente com a instituição financeira responsável pelo contrato do FIES, Banco do Brasil ou a Caixa Econômica Federal, através de seus canais digitais. Pelo menos 98 pessoas morreram e centenas ainda estão desaparecidas na fronteira entre o Nepal e o Tibete. As mortes e desaparecimentos

0: milhões de reais. O valor será destinado a alguns estados dos Estados Unidos após um acordo judicial relacionado a um processo que acusa a empresa de incentivar o vício de adolescentes nas redes sociais. A Meta também concordou em implementar mudanças para usuários adolescentes do Facebook e do Instagram em todo o país, incluindo limites diários de uso e bloqueios noturnos, segundo documentos judiciais. Morreu nesta quarta-feira o ator Tim Curry, que ficou famoso pelas participações nos filmes Rocky Horror Picture Show, It, Uma Obra-Prima do Medo e Esqueceram de Mim 2. Ele tinha 80 anos e a causa da morte não foi informada, mas o ator sofria de problemas de saúde desde 2012 por consequência de um AVC severo. O Giro de Notícias é uma produção Agência Rádio Web. Texto e apresentação, Eduardo Amaral. Edição, Mário Melo.
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2: Terminou empatado o primeiro jogo das quartas de final da Copa do Brasil em Belo Horizonte. Jogando no Mineirão com 90% dos torcedores na arquibancada, o Cruzeiro só empatou com o Atlético em 1-1. Não levou vantagem para o duelo de volta, que será na semana que vem na Arena MRV. A Raposa até abriu o placar com o Arroio no início do segundo tempo, mas o Galo empatou com o Renan Lodi, dando números finais ao clássico. O meia-atacante Bernardo Galo diz o que, que o Atlético precisa fazer para conseguir a classificação.
3: Imaginava que, como sempre, ia ser um jogo muito difícil, muito complicado, tratando de um clássico, se tratando de quartas de final de uma Copa do Brasil. Todo mundo quer classificar, a gente sabe que ia ser um jogo no início estudado das duas equipes, está tendo muita vontade, por isso que a gente acaba, não só o nosso time, mas como o time do Cruzeiro, criando mais chances justamente para esse jogo mais parado, um jogo mais de falta. Então, a gente vai ter que tentar, né, de alguma forma, sair desse estilo de jogo, dessa forma de jogar, para que a gente possa criar mais oportunidades de gol.
2: Agora, os times voltam a se enfrentar na terça-feira que vem, novamente, às 9 horas da noite. Quem vencer avança e um novo empate leva a decisão da vaga para os pênaltis. Nesta quarta-feira, outros dois duelos serão abertos. Vasco recebendo Vitória em São Januário às 9:30 da noite. E no mesmo horário, o Palmeiras pega o Santos no Clássico Paulista, no Nubank Park. Agência Rádio Web com informações da Copa do Brasil, Daniela Esperon.
4: Ok, valeu, Daniela Esperon, obrigado aí pelas informações. 5 em ponto na província, agradecendo a Deus por tudo e a você a sintonia com a gente. Saideira hoje com ela que está aniversariando, é a Thalia.

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3: 17 horas e 3 minutos.
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1: Dezessete horas e cinco minutos.
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3: 17 horas e 7 minutos.

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5: 17:45.
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1: Província. 17 horas e 47 minutos.

0: Oi, gente, está no ar a partir de agora o programa Trilha Sonora. Vocês na companhia da Beth Regina, curtindo grandes sucessos das novelas brasileiras. Os Gigantes, pra começar, hein? Foi exibida entre agosto de 1979 e fevereiro de 1980. Escrita por Lauro César Muniz, porém, o último capítulo foi reescrito por Walter Jorge Durst, com a colaboração de Maria Adelaide Amaral, a pedido da emissora, que desejava inclusive outro final, sendo afastado o autor da trama. Dire Straits fez parte da trilha sonora da trama.
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0: 18 horas.
1: Em nome do Pai, do Filho e do Espírito Santo. Amém. O anjo do Senhor anunciou a Maria e ela concebeu do Espírito Santo. Ave Maria, cheia de graça, o Senhor é convosco. Bendita sois vós entre as mulheres e bendito é o fruto do vosso ventre, Jesus. Santa Maria, Mãe de Deus, rogai por nós, pecadores, agora e na hora da nossa morte. Amém. Eis aqui a serva do Senhor. Faça-se em mim segundo a vossa palavra. Ave Maria, cheia de graça, o Senhor é convosco. Bendita sois vós entre as mulheres e bendito é o fruto do vosso ventre, Jesus. Santa Maria, Mãe de Deus, rogai por nós, pecadores, agora e na hora da nossa morte. Amém. O Verbo de Deus se fez carne e habitou entre nós. Ave Maria, cheia de graça, o Senhor é convosco. Bendita sois vós entre as mulheres e bendito é o fruto do vosso ventre, Jesus. Santa Maria, Mãe de Deus, rogai por nós, pecadores, agora e na hora da nossa morte. Amém. Rogai por nós, Santa Mãe de Deus, para que sejamos dignos das promessas de Cristo. Oremos. Infundi, Senhor, em nossos corações a vossa graça. Nós vos suplicamos, a fim de que, conhecendo pelo embaixado do anjo a encarnação de Jesus Cristo, vosso Filho, pelos merecimentos de sua paixão e morte na cruz, cheguemos à glória da ressurreição, pelo mesmo Cristo nosso Senhor.

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2: 18 horas e 6 minutos.

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8: 18:10.
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0: Empresa Brasil de Comunicação em Brasília, vem aí a Voz do Brasil. Em Brasília, 19 horas. Está no ar a Voz do Brasil. As notícias do governo federal que movimentaram o país no dia de hoje.
1: Olá, boa noite.
0: Boa noite para você que nos acompanha em todo o país.
1: Quarta-feira, 26 de agosto de 2026.
0: Vamos aos destaques do dia.
1: Defesa de crianças, adolescentes e mulheres no ambiente digital.
0: Discord é acionado na justiça por falhas na proteção de menores.
1: Ação civil pública foi apresentada pela Advocacia Geral da União. Graziele Bezerra.
0: A ação civil pública cobra que a plataforma Discord adote medidas efetivas para a proteção de crianças, adolescentes e mulheres no ambiente digital. O combate a crimes cibernéticos e as ameaças no ambiente digital contam com o apoio do CyberLab, Laboratório de Operações Cibernéticas.
1: Quem conversou com a gente sobre o assunto foi o coordenador, delegado Alessandro Barreto.
2: O CyberLab está ajudando as polícias estaduais a identificar a pessoa se achava acima de qualquer suspeita e se escondia por detrás de conexões de internet.
0: Atenção, diretores e professores de escolas públicas.
1: Está na hora de escolher os livros didáticos que serão utilizados em sala de aula a partir do ano que vem. Thaís de Araújo.
3: A seleção deve ser feita com a participação da equipe escolar, levando em consideração a proposta pedagógica, as características e as necessidades da comunidade.
0: Hoje, na apresentação da Voz do Brasil, eu, Luciana Vasconcelos e Luciano Seixas.
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0: A arrecadação do governo federal chegou a 289 bilhões e 300 milhões de reais no mês de julho.
1: Um aumento de quase 9% em relação a julho de 2025.
0: O mês foi marcado pelo desempenho favorável de setores como indústria, serviços e arrecadação de impostos.
4: Na comparação com julho do ano passado, o resultado representa crescimento real de quase 9%, já descontada a inflação. Entre os fatores que contribuíram para o resultado estão o aumento da arrecadação da Previdência Social e o crescimento das receitas com PIS e COFINS associado ao aumento das vendas.

0: Destaca Claudemir Malaquias, chefe do Centro de Estudos Tributários e Aduaneiros da Receita Federal.
1: Os fatores que contribuíram para o resultado do mês de julho, na comparação com o mesmo período do ano passado, foram os seguintes. O desempenho da indústria, um crescimento de 1,05%. A venda de bens, um crescimento de 4,93%. A venda de serviços, um crescimento de 2%. A massa salarial teve um crescimento nominal de 10,19% em relação ao ano passado. E o valor em dólar das importações, um crescimento de 12,16%.
0: O desempenho também é positivo no acumulado do ano. De janeiro a julho, a arrecadação chegou a 1 trilhão 800...

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1: 19 horas e 3 minutos.
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1: De conduta. A empresa, no primeiro momento, demonstrou o interesse de assumir compromissos significativos com o Estado brasileiro, mas, infelizmente, recusou a assinatura do termo no último momento.
2: O fato mais grave e recente envolvendo a plataforma foi a morte de uma adolescente de 13 anos no Mato Grosso do Sul, que tirou a própria vida durante uma transmissão ao vivo pelo Discord. O secretário nacional de Direitos Digitais, Vitor Fernandes, diz que a plataforma demorou a agir, mesmo quando foi notificada.
3: Essa live durou mais de 2 horas, ela começa por volta de 2h20 da manhã, 4h15 da manhã, já completando quase 2 horas, servidor foi derrubado. As contas dos investigados envolvidos só foram banidas da plataforma 24 horas do ocorrido.
2: O ministro da Justiça e Segurança Pública, Wellington César Lima e Silva, lembrou que as plataformas digitais devem se adequar ao país.
4: É uma resposta que busca fazer valer que qualquer plataforma, nacional ou estrangeira, não venha a descuidar dos limites impostos pela lei.
2: A ação pede que a plataforma reforce os mecanismos de controle parental, amplie a cooperação com autoridades brasileiras e implante sistemas que identifiquem situações de riscos para menores. É exigida ainda a criação de mecanismos específicos de detecção e moderação de conteúdos com práticas de maus tratos, violência, mutilação e crueldade contra animais. A plataforma tem até 15 dias para se adequar, sob pena diária de R$500 mil. Também é pedida a condenação da empresa em R$500 milhões por dano moral coletivo, valor que poderá ser revertido ao Fundo de Defesa de Direitos Difusos. Reportagem Graziele Bezerra.
5: Crianças e adolescentes devem ser orientados sobre os riscos existentes na internet e estimulados a conversar com adultos de confiança sempre que sentirem desconfortáveis durante interações online.
6: Caso alguém solicite sigilo sobre conversas, fotos ou qualquer outro conteúdo, o fato deve ser comunicado imediatamente aos pais ou responsáveis.
5: São orientações do delegado Alessandro Barreto, coordenador do CyberLab, o laboratório de operações cibernéticas ligado ao Ministério da Justiça e Segurança Pública.
6: Em entrevista à Voz do Brasil, o delegado falou comigo e com a Mariana Jungmann sobre a atuação do CyberLab no combate a crimes cibernéticos e ameaças no ambiente digital. Vamos ouvir.
7: Delegado Alessandro Barreto, bem-vindo à Voz do Brasil, um prazer ter o senhor conosco aqui. Vamos falar então sobre o CyberLab, o trabalho de inteligência que ficou concentrado nele a partir da sua criação. Explica para o nosso ouvinte que trabalho é esse.
8: Bom, bom estar aqui com vocês, obrigado pelo convite. Bom, o que o CyberLab faz? O CyberLab é uma unidade da Secretaria Nacional de Segurança Pública e ele é um laboratório de operações cibernéticas. O pessoal acha que até um super laboratório, estilo Matrix, mas não, nós temos lá policiais capacitados, a grande parte do time são de meninas cybergirls, então assim, são as meninas que fazem um trabalho espetacular nessa área, e essa unidade ela apoia as polícias estaduais trazendo informação qualificada para ajudar em diversos contextos, como por exemplo no enfrentamento a fraudes eletrônicas, em ameaças contra escolas. Então, se tem esse trabalho qualificado que ajuda certamente a salvar vidas e a evitar tragédias.
6: Quais são os crimes mais identificados pelo laboratório e nesse contexto, o que tem chamado mais atenção?
8: Bom, o que a gente tem visto aí nos últimos anos e principalmente pós-pandemia, a migração do crime do espaço físico para o espaço virtual. Então a gente tem visto um aumento considerável de crimes, de, principalmente envolvendo fraudes e golpes online, como invasão de conta de WhatsApp, de redes sociais, falsa central. A gente tem visto isso muito. Nós temos visto também vários problemas, principalmente o extremismo digital, crimes de ódio. Eu fico indignado como policial e principalmente como cidadão. Muita misoginia, um ódio contra mulheres e meninas que dá nojo, que dá asco dessas pessoas. Então a gente tem visto muito esse contexto também. E de maneira geral, a gente tem visto o crime migrar da rua para a internet. E nesse contexto o CyberLab está ajudando as polícias estaduais a identificar pessoas que se achavam, a pessoa se achava acima de qualquer suspeita e se escondia por detrás de conexões de internet.
7: Bom, o senhor mencionou crimes como fraudes, né, estelionatos e tal. Esses a gente já imagina quem são as pessoas por trás, são os bandidos comuns, vamos dizer assim. Mas o senhor mencionou também crimes de ódio, crimes de misoginia. Quem são as pessoas por trás desses crimes e qual é o perfil dos criminosos e das vítimas, delegado?
8: Isso, bom, o perfil das vítimas, boa parte, principalmente relacionada a crime de ódio, a gente encontra de mulheres, meninas, entendeu? Às vezes até meninas novas, adolescentes. E o criminoso, o que a gente tem visto? Antigamente que eu falo, há pouquíssimos anos, porque muda muito rápido na internet, a gente via maiores aliciando menores para cometer delitos. Hoje a gente já está vendo menores aliciando menores para cometer delitos. Quando se fala de internet, de uma maneira geral, quando vai se tratar de vítimas de fraudes, antes falava que o pessoal idoso, pessoal com a idade um pouco mais avançada, estava mais suscetível para isso. Hoje é todo mundo ele pode ser vítima de um golpe. Crimes de ódio, a gente tem visto muitos adolescentes, até crianças com 11, 12 anos fazendo parte de grupos. Isso tem chamado muita atenção, que nós precisamos reforçar o trabalho para identificar ainda mais rápido, e principalmente aqueles que estão por trás do processo de radicalização dos menores.
7: Sim, porque uma criança de 11 anos, ela não chega ao ponto de praticar um crime de ódio na internet sozinha, eu suponho, né?
8: A gente tem visto pessoas desvirtuar redes e serviços que são utilizados. Então, assim, qual é o nosso papel? Identificar essas pessoas. Então, elas utilizam mídias sociais de uma maneira geral, utilizam plataforma para encontrar esses garotos e radicalizar. Então, nosso papel é antecipar cada vez mais, identificar esses grupos e evitar que crianças de 11 anos sejam atraídas para um caminho terrível como esse.
6: A partir do monitoramento, o CyberLab dá um alerta e colabora para o desencadeamento de operações importantes de combate ao crime nesses ambientes digitais. Quais são as operações nessas que contaram com a colaboração do laboratório? Que operações o senhor destacaria, por exemplo?
8: Tem algumas, principalmente a proteção de crianças e adolescentes. Eu vejo pessoas falando, salvamos tantas vidas. Para mim é impossível mensurar isso. Eu só tenho certeza que tragédias foram evitadas. Meninas que estavam sendo abusadas online foram libertadas. Aí essas operações, elas nos orgulham muito em fazer parte de um time e a gente trazer ter resultados como estamos salvando vidas. Isso é muito gratificante para mim.
7: Delegado, o senhor mencionou, né, que é um trabalho conjunto com as polícias civis dos estados. Se alguém quiser fazer um alerta para o CyberLab, fazer uma denúncia, como é que essa pessoa pode proceder? De repente, um pai, uma mãe que identificou ali com seus filhos uma situação desse tipo. Enfim, pessoas que queiram fazer algum tipo de alerta para o CyberLab, como é que pode proceder?
8: Eu recomendo que procure procurem no teu estado canais de denúncia online, é a própria delegacia mais próxima, que quando chegar a informação qualificada, a gente está conversando com as polícias e consegue desencadear essas grandes operações. E um ponto relevante, você falou, é o pai e a mãe. O que, que a gente tem visto? O pai e a mãe deixa o filho passar 10, 12, 15 horas na internet, não acompanha, e a internet tem muita gente má por trás das conexões. E a criança ou adolescente, ela dá sinais. Pai e a mãe, eles conseguem entender e trazer essas informações para a polícia. Então, quanto mais informação, quanto mais dados chegar, mais pessoas vão ser identificadas e vão ser responsabilizadas. Até porque tem-se aquela impressão que a internet é algo que você fez algo lá e fica impune, não vai ocorrer nada. Muito pelo contrário. As polícias estão cada vez mais preparadas para identificar essas pessoas e responsabilizá-las.
6: Muito bem, nós conversamos com o delegado Alessandro Barreto, coordenador do Laboratório de Operações Cibernéticas, CyberLab. Muito obrigado, delegado, pela entrevista à Voz do Brasil.
8: Eu que agradeço.
5: O Ministério das Relações Exteriores emitiu nota de pesar pelas vítimas dos deslizamentos e inundações que atingiram o Nepal e o Tibete após o terremoto desta quarta-feira.
6: Equipes de resgate continuam as buscas por sobreviventes.
5: Até o momento, não há registros de brasileiros entre as vítimas.
6: A Embaixada do Brasil em Katmandu, no Nepal, e em Pequim acompanham com atenção os desdobramentos da situação.
5: Em caso de assistência consular, o telefone do plantão geral do Itamaraty é 61, código de Brasília, 98260-0610.
6: Está aberto o período de escolha dos livros do Programa Nacional do Livro e do Material Didático, o PNLD, que serão usados por alunos do primeiro ao quinto ano do ensino fundamental no período de 2027 a 2030.
5: O prazo vai até 8 de setembro e a seleção deve ser feita de forma coletiva por professores e gestores. Confira na reportagem.
9: O período de seleção dos livros didáticos que serão utilizados por estudantes e professores do primeiro ao quinto ano do ensino fundamental já está aberto. As escolas públicas têm até 8 de setembro para selecionar os materiais que serão utilizados no triênio 2027-2030. A seleção deve ser feita com a participação da equipe escolar, levando em consideração a proposta pedagógica, as características e as necessidades da comunidade. O programa conta com 3 categorias, como explica a coordenadora geral de materiais didáticos da Secretaria de Educação Básica do Ministério da Educação, Jaqueline dos Santos Melo.
10: Na categoria 1, as obras são voltadas para estudantes e professores do primeiro e do segundo ano com foco na alfabetização. Na categoria 2, as obras são voltadas para o terceiro, quarto e quinto ano com foco no desenvolvimento do letramento e da escrita. Nesse ano, nós temos novidades como o livro regionalizado de história e geografia, a obra de produção de texto e livros voltados para a educação digital e midiática. A categoria 3, ela é optativa para as redes e a seleção dela é para a obra de língua espanhola e língua inglesa.
9: Antes de registrar a decisão, professores e gestores devem consultar o Guia Digital do Programa Nacional do Livro e do Material Didático PNLD, que reúne informações sobre as obras aprovadas, como resenhas, metodologias, organização dos conteúdos e orientações para a escolha. Depois, a seleção precisa ser formalizada em ata e registrada no sistema PNLD Gestão, com acesso pela conta gov.br. O preenchimento da ata sozinho não conclui o processo. Após o registro, a ata e o comprovante de escolha devem ficar disponíveis em local visível na escola. Em caso de dúvidas ou problemas no acesso, as escolas podem entrar em contato com o FNDE pelo e-mail livrodidático@fnde.gov.br. Reportagem Thaís de Araújo.
6: Instituições públicas do ensino superior e tecnológico que adotam práticas de prevenção prevenção e enfrentamento à violência de gênero vão ser reconhecidas com o selo de ambiente acadêmico seguro.
5: A iniciativa do Ministério da Educação vai conceder o título nas categorias ouro, prata e bronze.
6: Podem aderir ao programa instituições federais que atendam aos requisitos do MEC.
5: A diretora de desenvolvimento acadêmico da Secretaria de Educação Superior do Ministério, Lúcia Pelanda, fala sobre a iniciativa.
11: As mulheres já são maioria no ensino superior, então é muito importante criar ambientes cada vez mais seguros e livres de violência. Nesse sentido, o selo é um estímulo para que cada vez mais instituições se juntem a esse movimento de ter instituições verdadeiramente livres de violência.
6: Para mais informações, acesse gov.br/MEC.
5: Estamos no mês da gestante. Nós já falamos aqui sobre a importância de cuidados com a saúde, como tomar vacinas e fazer o pré-natal direitinho para cuidar da mãe e do bebê.
6: Hoje nós vamos falar dos direitos assegurados por lei às gestantes.
5: Estabilidade no emprego, atendimento médico gratuito pelo SUS, prioridade em filas e serviços e intervalo para a amamentação, além da licença maternidade.
6: Está tudo explicado na reportagem de Luciana Colares de Holanda, que ouviremos agora.
12: Maria Selma Pereira é empregada doméstica em Brasília, grávida de 8 meses. Ela espera a bebê para setembro e, junto com a chegada da filha, vem a licença maternidade de 4 meses, garantida pela carteira assinada. Um direito que Selma não teve nas outras 4 gestações, quando trabalhou na informalidade.
13: Vai ser bem melhor, porque vou acordar, cuidar da neném, né? Ficar os 4 meses em casa. Agora, com a carteira assinada, tá bem melhor agora. Porque aí, quando você ganhar o bebê, você vai receber, né?
12: No Brasil, as gestantes têm direitos fundamentais garantidos por lei, que se estendem até alguns meses após o nascimento da criança. É proibida a dispensa arbitrária ou sem justa causa da empregada gestante, por exemplo, desde a confirmação da gravidez até 5 meses após o parto. Por meio da licença maternidade, fica garantido o afastamento remunerado de 120 dias para trabalhadoras formais, empregadas domésticas e seguradas do INSS. Elas também têm acesso ao salário maternidade, benefício previdenciário que substitui a renda durante esse período, como explica Márcio Lima, coordenador do Programa de Educação Previdenciária do INSS.
14: O valor pago por este benefício vai variar do salário mínimo, que é R$ 1.621, atualmente, até o teto do INSS, que vai estar no valor de R$ 8.475,55, a depender da categoria da trabalhadora.
12: Entre as garantias previstas na legislação brasileira para gestantes e mães, também está previsto o direito à liberação do trabalho para realizar consultas médicas e exames. E elas podem ser transferidas temporariamente de função quando a saúde exigir. Os direitos podem ser acessados pelo telefone ou pela internet, de acordo com Márcio Lima, do INSS.
14: Os direitos são acessados através da central telefônica 135, que funciona de segunda-feira a sábado, das 7 da manhã até as 22 horas no horário de Brasília, sendo que recebe ligação gratuita ou ainda através do aplicativo Meu INSS.
12: Além dos direitos trabalhistas, as gestantes contam com atendimento prioritário e acompanhante no parto pelo SUS. Após o retorno ao trabalho, a mãe tem direito a 2 intervalos diários de 30 minutos para a amamentação até o bebê completar 6 meses. Reportagem Luciana Colares de Holanda.
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6: Fique agora com o Minuto do TCU. Em seguida, as notícias do Poder Judiciário e do Congresso Nacional. Boa noite.
5: Boa noite para você e até amanhã.
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17: 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Você vai ouvir agora notícias do Poder Judiciário.
18: Supremo julga a ação sobre o poder de requisição do Ministério Público da União a órgãos da administração pública.
19: Para o STJ, acesso a sistema com dados contábeis não dispensa dever de prestação de contas de bens em condomínio.
18: Justiça determina que o governo federal e o estado de Sergipe implantem serviço especializado em doenças raras.
19: Boa noite, eu sou Arthur Filho.
18: E eu sou Walter Lima.
19: Supremo Tribunal Federal julga ação sobre o poder de requisição do Ministério Público da União a órgãos da administração pública.
18: O julgamento busca definir até onde vai essa prerrogativa do Ministério Público da União e em quais situações ela pode ser exercida, delimitando se a administração pública é obrigada a atender integralmente ao pedido ou se pode recusá-lo.
19: Administrador de bens em condomínio, ou seja, em copropriedade, deve prestar contas ao outro condômino, mesmo que dados contábeis estejam disponíveis em sistema eletrônico.
18: Essa decisão é do Superior Tribunal de Justiça, o STJ. Fátima Uchoa.
20: Um irmão ajuizou ação contra o outro, pedindo a prestação de contas da administração dos imóveis de propriedade comum. A Justiça de Mato Grosso decidiu que o administrador tem o dever de apresentar as contas. E a terceira turma do STJ manteve esse entendimento. Segundo a relatora ministra Nancy Andrighi, o interesse de agir pressupõe a existência de controvérsia sobre a prestação das contas e, nesse caso, mesmo havendo sistema que permita o compartilhamento de informações, o administrador deve apresentar as contas de forma especificada e completa.
19: TST manteve condenação em caso de caseiro baleado durante assalto.
18: O empregador terá de pagar indenização por danos morais e materiais. Mila Amaral.
21: Um caseiro levou 3 tiros durante um assalto na fazenda onde ele trabalhava e morava em Cruz Alta, no interior do Rio Grande do Sul. Ele ficou com sequelas e capacidade de trabalho reduzida. O trabalhador entrou na justiça e contou que não foi a primeira vez que a fazenda foi assaltada. E a justiça deu razão a ele. O Tribunal Regional do Trabalho

0: Tem até 8 meses para habilitar e implementar pelo menos um serviço de atenção especializada em doenças raras, além de estruturar a rede de atenção integral para pessoas com doenças raras. Em caso de descumprimento, foi fixada multa de R$5.000.
1: O Tribunal Superior Eleitoral recebeu um grupo de criadores de conteúdos digitais para uma iniciativa voltada a combater a desinformação sobre as urnas eletrônicas.
2: O encontro se estendeu por toda a tarde dessa terça-feira e foi viabilizado por meio de uma parceria do TSE com a organização Redes Cordiais. Vitor Struck.
3: Juntos, os influenciadores somam 45 milhões de seguidores nas redes sociais. O encontro fez parte da iniciativa Confirma 30 anos de urna eletrônica e foi promovido pela organização Redes Cordiais, em parceria com o TSE e com o apoio do YouTube e do TikTok. A programação contou com visitas a espaços importantes do tribunal, como o local onde as urnas ficam armazenadas, o Museu do Voto, e também incluiu uma demonstração detalhada sobre o funcionamento dos equipamentos usados nas eleições. Ao final, os influenciadores participaram de uma roda de conversa com o presidente do TSE, o ministro Cássio Nunes Marques.
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1: A você, uma boa noite.
2: E até amanhã.
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5: Está no ar o Jornal do Senado.
6: Eu sou Paula Groba.
7: E eu sou Humberto Pinheiro.
6: E estes são os destaques de hoje do Jornal do Senado.

0: dólares. O texto, segundo o senador, será analisado na Câmara e no Senado antes de perder a validade. Caso a votação não ocorra, o imposto voltará a ser cobrado em 9 de setembro. Alcolumbre reafirmou que a medida será pautada no esforço concentrado previsto para ocorrer entre 31 de agosto e 4 de setembro.
1: Nós vamos deliberar e tornar ela virar lei para proteger milhões de brasileiros que usam desse instrumento para adquirir produtos muito baratos e terem qualidade de vida melhor.
0: Alcolumbre também disse que a Comissão de Constituição e Justiça vai analisar na próxima semana as propostas de emenda à Constituição que tratam da segurança pública e do fim da escala 6x1. Davi afirmou estar em contato frequente com o relator da mudança na escala de trabalho, senador Omar Aziz, do PSD do Amazonas.
1: Tenho a compreensão da importância da matéria. Me disse que já está construindo um relatório para ser apresentado na próxima quarta-feira na Comissão de Constituição e Justiça.
0: Outra proposta que deve ser pautada na semana que vem é a que cria uma política nacional para os minerais críticos e estratégicos.
2: E o relator da PEC da Segurança Pública, senador Rogério Carvalho, do PT de Sergipe, anunciou que o texto não deve sofrer mudanças no Senado.
3: Já aprovado na Câmara, a proposta está na Comissão de Constituição e Justiça. Repórter Herman Kulitz.
4: O texto altera diversas regras da Constituição para ampliar a atuação da Polícia Federal, endurecer o combate às facções e milícias e reforçar o financiamento do Fundo Nacional de Segurança Pública e do Fundo Penitenciário Nacional, além de aumentar a integração e a cooperação de sistemas e órgãos de segurança pública. Em análise na CCJ, a proposta recebeu diversas emendas, como a do senador Sargento Reginauro, do PSDB do Ceará, que recomendava que os homicídios praticados por organizações criminosas não fossem julgados pelo Tribunal do Júri. Já a emenda do senador Hamilton Mourão, do Republicanos do Rio Grande do Sul, defendia a previsão de um sistema de informação sobre antecedentes criminais. Ambas foram rejeitadas, com o entendimento do relator de que não cabe a implementação dessas mudanças no texto constitucional. Além disso, na opinião do senador, alterar o que já foi aprovado pelos deputados somente atrasaria medidas que precisam ser tomadas contra a criminalidade organizada e iria na contramão da expectativa da sociedade. Porém, as modificações podem ser apresentadas na Comissão de Constituição e Justiça até a discussão final da matéria. O texto ainda precisa ser aprovado em 2 turnos no plenário do Senado. Se passar sem alterações, será promulgado e começa a valer. Havendo qualquer mudança, a matéria deverá retornar para a Câmara dos Deputados.
2: O Congresso também vai analisar 2 medidas provisórias editadas pelo governo federal para tentar reduzir os impactos das tarifas americanas e da alta internacional do petróleo.
3: As 2 medidas provisórias já estão em vigor, mas precisam ser aprovadas por deputados e senadores para continuar valendo. Repórter Patrícia Oliveira.
5: Uma das medidas permite que empresas afetadas pelas novas tarifas impostas pelo governo americano prorroguem por até 1 ano o cumprimento de compromissos de exportação, com a suspensão de tributos. Já a outra medida libera R$3 bilhões para subsidiar a produção e a importação de diesel e gasolina, diante dos efeitos dos conflitos no Oriente Médio sobre o preço do petróleo. Para Carlos Pio, professor de Relações Internacionais da UNB, as medidas são importantes neste momento de emergência, mas o país precisa também adotar estratégias a longo prazo.
6: A gente precisa aumentar a produtividade da economia como um todo, é reforçar as qualificações dos trabalhadores, ampliar o comércio com os outros parceiros de qualquer lugar do planeta, em qualquer setor.
5: As 2 medidas provisórias já estão em vigor, mas precisam ser aprovadas por deputados e senadores para continuar valendo.
2: A adolescência é uma fase de muitas transformações e desafios que podem refletir diretamente no desempenho e na permanência dos estudantes na escola. Para apoiar o desenvolvimento dos alunos nessa etapa da vida, um projeto de lei propõe criar a Política Nacional Escola das Adolescências. A proposta é do senador Camilo Santana, do PT do Ceará, ex-ministro da Educação, e está em análise na Comissão de Educação. Pelo texto, a política será voltada ao

0: os anos finais do ensino fundamental, do sexto ao nono ano. A ideia é tornar a escola mais atrativa, acolhedora e conectada à realidade dos adolescentes, com estratégias de apoio técnico e financeiro.
1: A medida também busca reduzir as taxas de reprovação e abandono escolar, especialmente no período de transição para o ensino médio. O senador Camilo Santana destaca ainda a importância da educação em tempo integral. Segundo ele, ampliar a permanência de crianças e jovens na escola pode trazer mais benefícios não apenas para a educação, mas também para a segurança.
2: Porque além de dar oportunidade para o nosso jovem passar o dia na escola, fazer as refeições, praticar esporte, é a maior política de prevenção à violência. É você ter a meninada toda na escola nesse país.
0: O Senado também analisa um projeto que cria o programa Escola Sem Partido. De autoria do senador Magno Malta, do PL do Espírito Santo, a proposta altera a Lei de Diretrizes e Bases da Educação para incluir novos princípios e regras para o ensino. O texto prevê a garantia da pluralidade de ideias, da liberdade de crença e da liberdade de consciência. Também proíbe professores de promoverem em sala de aula determinadas concepções ideológicas ou políticas.
1: A proposta está em análise na Comissão de Direitos Humanos, onde é relatada pelo senador Sargento Reginauro, do PSDB do Ceará. Depois, o projeto ainda deve passar pela Comissão de Constituição e Justiça e pela Comissão de Educação.
3: Eleições 2026.
0: As eleições deste ano vão contar com a participação de mais pessoas idosas em relação a 2022.
1: O aumento segue a tendência de envelhecimento populacional apontada pelo IBGE. Repórter Lana Dias.
4: O número de eleitores idosos cresceu cerca de 14% desde as eleições de 2022. Neste ano, 37 milhões e meio poderão votar. Para aqueles entre 60 e 69 anos, o voto é obrigatório, mas acima dos 70 anos, a participação é facultativa. O senador Fernando Dueire, do PSD de Pernambuco, reforçou a importância do voto da terceira idade.
5: A democracia precisa ouvir todas as gerações. Os mais jovens representam o futuro, mas aqueles que são mais experientes carregam uma parte importante da memória e da construção do nosso país.
4: Para a Dorci Antônia de Carvalho, de 83 anos, a participação não deve se limitar ao voto obrigatório.
6: Eu acho que todo mundo que tem mais de 60 anos, 70 anos, devia continuar votando. Eu tenho certeza, tenho meus amigos também que já combinaram, vão votar.
4: O aumento do eleitorado idoso segue a tendência de envelhecimento populacional no Brasil. De acordo com o IBGE, a população com 60 anos ou mais subiu de 11,3% para 16,6% de 2012 a 2025.
1: Edição de Paula Groba e trabalhos técnicos Eliseu Caires. O Jornal do Senado fica por aqui. Acompanhe agora as notícias da Câmara dos Deputados. Boa noite.
0: Boa noite e até amanhã.
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7: Comissão analisa projetos que reduzem impacto ambiental de plásticos.
8: Deputados aprovam parecer da subcomissão sobre segmento de estética.
7: Parlamentares apresentam medidas de proteção à criança e adolescente.
9: Boa noite. Jefferson Rodrigues, do PSDB de Goiás, propõe novas obrigações para plataformas digitais no combate à exploração sexual de crianças e adolescentes na internet. Ele explica que o texto cria canais de denúncia e respostas rápidas às vítimas e aos órgãos de segurança.
7: Para facilitar a investigação desses crimes, a proposta de Jefferson Rodrigues inclui mecanismos de preservação de registros, metadados e informações de usuários suspeitos. O deputado avalia que a medida amplia a capacidade de identificar os responsáveis e reunir provas no ambiente digital.
9: Está em análise projeto que cria o Programa Nacional Ampara, voltado à prevenção da violência contra crianças, adolescentes e mulheres nas escolas. A proposta de Helena Lima, do PSD de Roraima, prevê formação de profissionais e articulação entre escolas, famílias e segurança pública.
7: O projeto de Helena Lima orienta estudantes sobre como identificar situações de violência e conhecer canais de denúncia e proteção educação. Para a deputada, a medida busca fortalecer a cultura de paz e o respeito no ambiente escolar.
10: A punição de crimes contra a dignidade sexual praticados com abuso de autoridade é reforçada em projeto apresentado por Samuel Viana, do União de Minas Gerais. A proposta aumenta pela metade a pena por importunação sexual quando o agressor se valer de posição de supervisão sobre a vítima.
7: Samuel Viana aponta que a mudança alcança relações em ambientes educacionais, esportivos, religiosos, culturais e assistenciais, mesmo sem vínculo formal de emprego. O texto também amplia as situações em que a autoridade exercida sobre a vítima pode elevar a pena dos crimes contra a dignidade sexual.
10: Doutor Ismael Alexandrino, do PSD de Goiás, apresentou o projeto que torna crime dar escondido ou à força substância química que reduz a capacidade de reação de alguém, prática conhecida como Boa Noite Cinderela. De acordo com o projeto, o autor poderá ficar preso de 3 a 6 anos.
7: Doutor Ismael Alexandrino alega que o Brasil ainda não possui tipificação penal específica para essa conduta, o que gera impunidade. Para o deputado, o projeto muda isso ao obrigar a coleta imediata de exames, criar um cadastro nacional de ocorrências e a elaboração de campanhas permanentes de prevenção.
3: Justiça.
10: Está em análise projeto de Fábio Choquete, do União de Santa Catarina, que estabelece restrições ao exercício da advocacia por cônjuges, parentes e sócios de magistrados. De acordo com o deputado, a proposta visa ampliar a transparência e evitar conflitos de interesse.
7: O texto de Fábio Choquete permite que partes questionem o patrocínio de causas diante de possíveis vínculos com magistrados. A proposta ainda estabelece sanções, incluindo a exclusão da OAB para advogados que descumprirem as vedações.
3: Saúde.
10: É de autoria de Juarez Costa, do Republicanos de Mato Grosso, o projeto que estabelece diretrizes para o atendimento pelo SUS de mulheres que passam pelo climatério e menopausa. A proposta prevê acompanhamento integral com atuação da atenção primária e acesso a diferentes tratamentos.
7: Juarez Costa ressalta que a matéria prevê também oferta de terapia hormonal pelo SUS quando houver indicação clínica. O deputado acredita que a medida pode reduzir desigualdades no atendimento e ampliar o acesso das mulheres aos cuidados necessários nessa fase da vida.
3: Habitação.
10: Aline Gurgel, do União do Amapá, requer a criação de uma comissão especial para analisar o projeto que trata do financiamento de imóveis urbanos durante situações de emergência sanitária. A proposta suspende as parcelas de financiamentos durante esse período.
7: O projeto também determina que não sejam cobrados juros ou multas durante a suspensão e amplia o prazo para financiamento do Minha Casa Minha Vida. Aline Gurgel lembra que a medida foi apresentada durante a pandemia de Covid-19 para reduzir o impacto da crise sobre as famílias.
3: Esporte.
10: Milton Vieira, do Republicanos de São Paulo, quer garantir imunidade tributária para entidades esportivas sem fins lucrativos. O deputado defende equiparar essas organizações às instituições de educação e assistência social, desde que cumpram os requisitos previstos em lei.
7: A proposta de Milton Vieira abrange entidades certificadas dos movimentos olímpico, paralímpico, clubístico e educacional. Para o deputado, a imunidade pode fortalecer projetos esportivos, ampliar a inclusão social e contribuir para a formação de atletas e cidadãos.
3: Ciência e tecnologia.
10: Rui Falcão, do PT de São Paulo, apresentou relatório favorável ao projeto que amplia o uso de recursos destinados à ciência e tecnologia para financiar iniciativas inovadoras. Ele recomenda aprovação por considerar que a proposta aproxima a pesquisa científica do setor produtivo.
7: Rui Falcão avalia que a medida pode fortalecer empresas de tecnologia e aumentar a competitividade brasileira. O parlamentar afirma que a parceria entre universidades, empresas e governo contribui para a transformação de pesquisas em produtos e serviços para a população.
3: Economia.
10: A Receita Federal anunciou na Câmara mudanças no programa de compras do exterior para evitar a entrada de produtos irregulares. A repórter Silvia Munhato tem mais informações.
11: Ainda este ano, a Receita Federal deve adotar um sistema que vai excluir do seu programa de compras no exterior o remessa conforme as plataformas de comércio internacional que permitirem a venda de produtos subfaturados, falsificados ou que apresentem outros tipos de ilegalidades. A fiscalização das encomendas será aprimorada ainda este ano com o uso de inteligência artificial para analisar o conteúdo dos pacotes. Um dos objetivos é evitar a fiscalização apenas quando a encomenda chega no país, porque a quantidade de remessas não para de crescer. Também será minimizado o problema de vazamento de dados dos destinatários, que acabam sendo alvo de golpes. O deputado Júlio Lopes, do PP do Rio de Janeiro, elogiou o trabalho da Receita e afirmou que é preciso tratar a pirataria de forma especializada em todos os órgãos públicos e citou o problema de sementes fabricadas em desacordo com a regulação nacional.
12: Os caminhões de semente transgênica feitas fora das regras e fora das normas são aprisionados e não há conhecimento da Polícia Rodoviária Federal, nem da Polícia Federal, nem de órgão nenhum para fazer a apreensão da mercadoria. Então, esses têm sido liberados e são casos gravíssimos, porque essas sementes, quando feitas fora de norma, elas podem gerar pragas, gerar deformações nas colheitas brasileiras, enfim, no meio ambiente como um todo. Né?
11: O deputado sugeriu ainda que a Receita cruze dados dos 47 milhões de CPFs que fazem compras no exterior com as suas rendas declaradas. Segundo ele, isso deverá revelar irregularidades. De acordo com a Receita Federal, as encomendas do exterior passaram de cerca de 30 milhões de pacotes em 2019 para mais de 200 milhões em 2023. Para este ano, é esperada uma arrecadação recorde com as encomendas, equivalente a 10% de todo o volume importado pelo país, ou 5 bilhões de reais. Da Rádio Câmara de Brasília, Silvio Minhato.
7: Carlos Chiodini, do

0: compra de insumos. Porque se eu não sou reconhecida, eu não posso comprar. É humilhante eu fazer um curso universitário regulamentado por um órgão público e eu ter que precisar de uma outra pessoa para assinar a compra do material que eu quero trabalhar. Para piorar, a Anvisa e as vigilâncias sanitárias não reconheciam a profissão quando a competência delas não é reconhecer. Quem reconhece profissão é a lei e o Congresso aprovou a profissão.
1: Como forma de solucionar interpretações divergentes, a relatora sugere inserir expressamente na lei que os esteticistas são profissionais da área de saúde para todos os efeitos legais. Outro problema detectado pela subcomissão, segundo Soraya Santos, foi a falta de um currículo nacional que padronize a formação de esteticistas e cosmetólogos. Por isso, ela sugere ao Ministério da Educação que elabore diretrizes curriculares específicas para todos os cursos da área, além de criar mecanismos de certificação técnica para profissionais já formados. A proposta também permite a atuação de profissionais formados em outras áreas da saúde, como esteticistas, desde que façam pós-graduação na área ou passem por exame de proficiência. Da Rádio Câmara de Brasília, Maria Neves.
2: Trabalho. Nicolete, do PL de Roraima, apresentou projeto que permite a servidores públicos atuarem como microempreendedores individuais. A proposta condiciona a atividade à inexistência de conflito de interesses com as funções exercidas no serviço público.
3: Nicolete afirma que a proibição atual pode levar servidores que realizam atividades nas horas de folga à informalidade. Para ele, a mudança estimula a formalização de pequenos negócios e preserva o funcionamento do serviço público por meio de regras definidas por cada ente federativo.
2: Transportes. Danley de Deus Interhols, do PSD do Rio Grande do Sul, pede a realização de uma audiência para discutir a concessão da BR-285 no trecho entre Passo Fundo e a região de Ijuí. A proposta prevê a participação de representantes do governo, de órgãos de transporte e de prefeitos.
3: Danley de Deus Interhols argumenta que a concessão pode acelerar investimentos como duplicação de trechos, construção de terceiras faixas e melhoria da sinalização. Ele afirma que as mudanças podem aumentar a segurança na rodovia e fortalecer a logística e a economia da região.
4: Desenvolvimento regional.
2: Júlio César, do PSD do Piauí, defende projeto que isenta permanentemente os consumidores que produzam a própria energia renovável de pagar pelo uso da rede de distribuição. O texto acaba com a cobrança gradual sobre a energia solar excedente devolvida ao sistema.
3: Júlio César entende que a medida corrige uma distorção que é a cobrança pela energia injetada na rede. Segundo o parlamentar, o objetivo é garantir segurança jurídica, democratizar o acesso à energia limpa e incentivar novos investimentos sem sobrecarregar o cidadão.
4: Agricultura.
2: Projeto de Paulo Teixeira, do PT de São Paulo, proíbe a exportação de animais vivos destinados ao abate ou à engorda. Ele explica que a medida busca reduzir o sofrimento dos animais durante transportes de longa distância e reforçar as políticas de proteção e bem-estar animal.
3: Segundo Paulo Teixeira, a proposta também pretende estimular o processamento da produção pecuária no país, contribuindo para a geração de empregos, renda e arrecadação. A proibição não se aplica a animais destinados à reprodução, pesquisa, melhoramento genético ou conservação de espécies.
4: Votação.
2: A Comissão de Desenvolvimento Econômico da Câmara aprovou dois projetos para reduzir o impacto ambiental no uso de plásticos. Uma das propostas prevê a diminuição gradativa dos microplásticos em cosméticos e produtos de higiene pessoal, como informa o repórter Luiz Cláudio Canuto.
5: Dois projetos sobre redução do impacto ambiental do uso de plásticos foram aprovados pela Comissão de Indústria e Comércio da Câmara dos Deputados. Um deles obriga a classificação dos plásticos usados em produtos produzidos no Brasil ou importados, e o outro projeto trata da redução de microplásticos em cosméticos e produtos de higiene pessoal. A proposta que trata da classificação dos plásticos trata também de reciclagem. O texto aprovado foi apresentado pelo relator, deputado Alexandre Lindenmayer, do PT do Rio Grande do Sul, e muda a Política Nacional de Resíduos Sólidos, com metas progressivas de reciclagem das embalagens. Pela versão aprovada,

0: Em até 5 anos, 10% das embalagens plásticas devem ser recicladas. O texto prevê ainda incentivos fiscais para indústrias que usem materiais com desempenho ambiental. A proposta foi inspirada em regulamento da União Europeia. Para o relator, Alexandre Indemeyer, a regulação é necessária para evitar que o Brasil se torne um depósito de materiais banidos em outros países.
1: A poluição plástica não é apenas um problema visual ou ambiental, mas uma emergência de saúde pública. Estudos recentes têm confirmado a presença de polímeros em tecidos cardíacos humanos e na placenta, elevando o risco de doenças crônicas não transmissíveis, como doenças cardiovasculares.
0: O projeto ainda vai ser analisado pelas comissões de Defesa do Consumidor e de Constituição e Justiça. Já o outro projeto aprovado, sobre redução gradual e eliminação total do uso de microplásticos em cosméticos e produtos de higiene pessoal, foi para a Comissão de Meio Ambiente. A Comissão de Indústria e Comércio seguiu o voto do relator, deputado Marcelo Queiroz, do PSDB do Rio de Janeiro. O texto considera microplásticos as partículas sólidas, sintéticas, insolúveis em água e não biodegradáveis, com dimensões inferiores a 5 milímetros, de origem petroquímica e colocadas intencionalmente em cosméticos e produtos de higiene pessoal com funções esfoliantes, abrasivas, de limpeza ou de alteração de textura. São ingredientes comuns em esfoliantes faciais e corporais, shampoos, cremes dentais e sabonetes. O relatório de Marcelo Queiroz foi lido pelo deputado Alexandre Lindenmaier.
1: Esses microplásticos

0: mesmo proibir as atividades responsáveis por causar esse dano coletivo.
1: Pela proposta, o cronograma progressivo de redução a ser cumprido por fabricantes, importadores e formuladores é de 30% em até 3 anos, 60% em 5 anos, 90% em 7 anos e a eliminação total em 10 anos. O cronograma pode ser ajustado com justificativa técnica quando não houver insumo alternativo com o mesmo desempenho, risco à segurança do consumidor na substituição ou impactos ambientais adversos do insumo que substituiria. A proposta ainda vai ser analisada pelas comissões de Meio Ambiente e de Constituição e Justiça. Da Rádio Câmara de Brasília, Luiz Cláudio Canuto.
2: Meio Ambiente.
3: O projeto de delegado Matheus Laiola, do União do Paraná, cria o programa local seguro para animais vítimas de maus tratos. A proposta prevê acolhimento imediato, atendimento veterinário e manutenção dos animais resgatados em ações policiais, fiscalizações ou decisões judiciais.
4: Delegado Matheus Laiola incluiu no texto que o responsável pelos maus tratos deverá arcar com as despesas de resgate e tratamento do animal. O projeto permite que hospitais e clínicas veterinárias, universidades e abrigos possam se credenciar para receber os animais resgatados.
3: A prevenção de maus tratos contra animais é o foco de projeto apresentado por Fábio Macedo, do Podemos do Maranhão. O texto inclui nos currículos escolares conteúdos sobre direitos dos animais, além de ações educativas voltadas ao respeito e à proteção da vida animal.
4: Fábio Macedo também propõe que adolescentes responsáveis por atos de violência contra animais cumpram serviços comunitários, de preferência em entidades de proteção e saúde animal. A proposta ainda institui o 4 de outubro como Dia Nacional da Proteção, Respeito e Empatia com os Animais.
3: Termina agora o jornal Câmara dos Deputados, produzido pela Rádio Câmara, com trabalhos técnicos de Eberson Urani e a apresentação de Márcio Aquiles Sardi e Val Monteiro. Boa noite.
4: Uma boa noite para você. A Voz do Brasil volta amanhã.
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Fundação Aleijadinho está com vagas abertas para duas oficinas gratuitas do projeto Viver em Movimento 60+. Letramento digital e música e teatro.

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5: 20 horas e 3 minutos.

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1: Salve, salve, galera. Estamos chegando por aqui, como sempre. Topa vir nessa viagem comigo? Espero que sim, viu? Embarque aí que você vai curtir as melhores da década de 80. Só musicão de qualidade do Hits 80 que entra no ar a partir de agora. Eu sou Carlinhos Bill e já chamo aqui o Djavan Samurai, uma música de 1982. Vamos conferir aí.

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3: Pois é, a gente sempre aproveita o intervalo para tomar aquela água esperta e para continuar detonando as melhores aqui para você continuar viajando no tempo. E vamos juntos, embarque aí. Aerosmith, Crazy. 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
2: Canta demais essa Rita Lee, né? A vovó do rock nacional. Pega, rapaz, essa é de 1987, hein? Marina Me Chama, George Michael, I Want Your Sexy e o Aerosmith com Crazy. Foi aí o nosso segundo bloco, quatro músicas. Daqui a pouquinho, terceira e última, então. Aguenta a mão que o Bill tá voltando logo na sequência.
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2: Aí você se pergunta, esse programa, cara, só música de qualidade? Isso aqui é o Hits 80, pra levar você numa viagem no tempo. Isso pra quem tá chegando agora, pra quem já vem acompanhando o programa, sabe que aqui só tem coisa boa, né? Guns N' Roses, Sweet Child O' Mine.

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2: O Lulu Santos, tão bem. Gonzaguinha, feliz. Michael Jackson, Human Nature. E ainda o Guns N' Roses com Sweet Aldomite. A gente fecha aqui o Hits 80 de hoje, te agradecendo demais pela audiência e te convidando pra gente estar juntos, claro, né, na próxima oportunidade. E, é claro, levando você numa viagem no tempo, a década de 80. Por hoje, valeu, te cuida. A gente se fala por aí, galera.

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1: 21:03.
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